0: 11% de 2012 a 2025, alcançando 35%.
1: E as mulheres estão buscando mais a formalização para tocar seus negócios.
2: O aumento na formalização entre as pessoas que trabalham por conta própria foi apontado pelo IBGE em dados divulgados nesta quarta-feira. Em 2025, o contingente de empregadores e trabalhadores por conta própria no Brasil somou quase 31 milhões de pessoas. O percentual de formalização com CNPJ, o Cadastro Nacional da Pessoa Jurídica, chegou a 35%, frente a 24% em 2012. De acordo com o analista do IBGE, William Kratochwil, a formalização está associada ao nível de escolaridade.
3: Percebe-se claramente um aumento da formalização juntamente com o aumento da escolaridade desses trabalhadores. Por exemplo, os trabalhadores com ensino superior que trabalham por conta própria, mais da metade deles tem o seu registro no Cadastro Nacional de Pessoa Jurídica. Ao passo que quando observamos os empregadores, ou seja, aqueles que têm um trabalho, uma empresa mais robusta, eles possuem um nível de formalização muito superior já para aqueles com um nível de instrução mais baixo.
2: Ainda segundo os dados do IBGE, as mulheres têm índice de formalização maior, com cerca de 37% para elas, contra pouco mais de 34% dos homens. A Roseli Ferreira, que é microempreendedora individual, faz parte desta estatística. Ela trabalha na produção de biojoias sustentáveis em Brasília e fala sobre os benefícios da formalização.
4: Né, muitas pessoas acham que é só gasto? Não. Há benefícios, muito benefícios, né, em ser um MEI, né, em relação a você estar precisando de um empréstimo, você pode contar várias portas, várias.
2: O regime de MEI, microempreendedor individual, permite que trabalhadores autônomos tenham um registro de CNPJ, emitam notas fiscais e assegurem direitos previdenciários, como aposentadoria, auxílio-doença e licença-maternidade. A contrapartida é o pagamento de uma guia mensal unificada de tributos. O presidente do SEBRAE, Rodrigo Soares, diz que a formalização aumenta os lucros de quem empreende.
5: Ele tem a possibilidade de triplicar o seu faturamento. Por quê? Porque, primeiro, ele vai ter acesso ao crédito e possibilidade de escalar e ampliar as suas vendas, o seu pequeno negócio. Segundo, abre-se para ele a possibilidade também de vender para grandes empresas, para outras empresas, porque elas exigem a nota fiscal.
2: A região sul liderou a formalização e atingiu índice de 47% em 2025, seguida pelo centro-oeste e pelo sudeste. Reportagem Gabriela Noronha.
0: O transporte aéreo brasileiro registra crescimento nos primeiros 8 meses do ano.
1: De janeiro a agosto, quase 89 milhões de passageiros voaram dentro e fora do país, uma alta de 4,7% em relação ao mesmo período do ano passado.
6: De janeiro a agosto deste ano, 88 milhões e 600 mil passageiros foram transportados em voos domésticos e internacionais. As viagens por dentro do país, ou seja, o mercado doméstico, concentrou parte dessa movimentação, com 68 milhões de pessoas. Só em agosto foram 11 milhões e meio de passageiros, sendo 8 milhões e 900 mil em voos internos. O ministro de Portos e Aeroportos, Tomé Franca, detalha o que significam esses números.
7: E o que esses números mostram para a gente? Que a aviação brasileira está crescendo, que mais gente está viajando de avião e, claro, que precisamos continuar investindo para que esta curva de crescimento continue avançando nos próximos anos.
6: O transporte de cargas acompanhou o ritmo de expansão do setor. Em agosto, foram transportadas 121.500 toneladas de mercadorias. De janeiro a agosto, o transporte aéreo acumulou 920 122.500 toneladas de cargas. Os dados fazem parte do relatório de demanda da oferta da Agência Nacional de Aviação Civil, ANAC, divulgado todo mês. O levantamento reúne informações sobre a movimentação de passageiros e cargas e sobre a demanda e a oferta dos mercados domésticos e internacional. Reportagem Cleide Lopes.
0: E quem vai viajar de avião nos próximos meses precisa ficar atento às novas regras para casos de atraso, cancelamento ou interrupção de voos.
1: A ANAC, Agência Nacional de Aviação Civil, atualizou as informações que as companhias aéreas devem fornecer aos passageiros.
2: A Agência Nacional de Aviação Civil atualizou as regras para transporte aéreo de passageiros. Com a mudança, o consumidor deverá ser informado já na compra da passagem de que o voo pode sofrer alterações por condições meteorológicas, requisitos de segurança ou outros fatores. Em caso de imprevisto, a empresa deverá comunicar o passageiro por canais digitais, informar a previsão de partida, as opções de reacomodação e como acessar a assistência material. Os direitos à alimentação, hospedagem e transporte continuam valendo. Depois de 2 horas de espera, a companhia deve oferecer alimentação. Se a espera ultrapassar 4 horas e houver necessidade de pernoite, também devem ser oferecidos hospedagem e transporte de ida e volta. Em situações excepcionais, quando a empresa não conseguir fornecer diretamente a assistência, o passageiro poderá ter despesas necessárias e razoáveis reembolsadas, mediante comprovação dos gastos. O pagamento deve ser feito em até 7 dias. As novas regras passam a valer em até 30 dias e, em caso de problema, o passageiro deve procurar primeiro a companhia aérea. Se não resolver, pode registrar reclamação na plataforma ANAC Passageiro, no endereço gov.br/ANAC. Com locução de Thaís de Araújo, reportagem Pablo Mundim.
0: A publicidade em ambiente digital ganha novas regras para proteger o consumidor de conteúdos publicitários enganosos, abusivos ou fraudulentos.
1: É o que prevê portaria publicada hoje pelo Ministério da Justiça e Segurança Pública, em conjunto com a Secretaria de Comunicação Social da Presidência da República.
0: A portaria estabelece regras para anúncios impulsionados, ou seja, aqueles que são patrocinados e veiculados por redes sociais e outras plataformas que hospedem conteúdo de terceiros.
1: Na prática, as plataformas com mais de 1 milhão de usuários ativos serão obrigadas a manter um repositório público para que a população consiga pesquisar quem pagou pelo anúncio, quanto foi gasto, o público-alvo, o número estimado de destinatários alcançados e outras informações.
0: E os provedores deverão manter essas informações por pelo menos 1 ano após a veiculação.
1: De mulheres pode começar de um jeito que parece inofensivo, uma promessa de emprego, de uma vida melhor ou até de ajuda financeira.
0: Por isso, é importante ficar de olho e desconfiar de situações suspeitas.
1: Hoje, 23 de setembro, é o Dia Internacional contra a Exploração Sexual e o Tráfico de Mulheres e Crianças, data para reforçar a prevenção e lembrar que qualquer pessoa pode ajudar denunciando.
8: O tráfico humano é um crime que viola os direitos humanos e afeta a dignidade das pessoas, atingindo de forma desproporcional mulheres e meninas, em especial para fins de exploração sexual e trabalho análogo à escravidão. Esse crime tem se tornado uma ameaça global, já que as redes criminosas estão cada vez mais sofisticadas com o uso da internet e ferramentas tecnológicas, estruturas que ultrapassam fronteiras, como explica Anitta Cunha Monteiro, coordenadora-geral de Prevenção à Violência contra as Mulheres do Ministério das Mulheres.
9: Quando chegam naquela situação de total vulnerabilidade, não conseguem sair facilmente para nem perceber que, de fato, estão numa situação que é considerada crime.
8: No último ano, a Unidade Nacional de Enfrentamento do Tráfico Internacional de Pessoas e do Contrabando de Imigrantes atuou em mais de 1.100 processos judiciais. 216 pessoas foram denunciadas à justiça. Desse total, 79 pessoas respondem por tráfico internacional de seres humanos e em casos que envolvem quase 300 vítimas identificadas. A coordenadora-geral de enfrentamento ao tráfico de pessoas e contrabando de imigrantes, integrantes do Ministério da Justiça e Segurança Pública, Marina Bernardes, faz um alerta para que as pessoas não sejam vítimas.
10: A principal ferramenta é informação. É receber uma proposta que parece muito boa para ser verdade, que você não tem muita informação ali das condições do trabalho, ou que oferecem pagar tudo, as passagens, hospedagem, buscar checar as fontes, desconfiar se essas promessas vêm, principalmente por redes sociais, que hoje é o principal meio, né?
8: O dia 23 de setembro foi instituído pela Organização das Nações Unidas como o Dia Internacional contra a Exploração Sexual e o Tráfico de Mulheres e Crianças. A porta de entrada para denunciar o crime são os disques 100 e 180. Com locução de Edinaldo Júnior, reportagem Cleide Lopes.
0: Vítimas de violência passam a contar com um protocolo integrado de atendimento entre as áreas de segurança pública e saúde.
1: A medida, sancionada hoje, vale para mulheres, crianças, adolescentes e pessoas em situação de vulnerabilidade.
0: Pela nova lei, o primeiro atendimento deve ser feito por um profissional de segurança pública, que deve garantir o encaminhamento imediato da vítima para uma unidade pública de saúde e o registro da ocorrência.
1: Os profissionais de saúde e segurança deverão receber treinamento específico e periódico para oferecer um atendimento que evite a chamada revitimização, ou seja, que a pessoa tenha que passar novamente por situações de sofrimento ao relatar o que aconteceu.
0: O protocolo prevê ainda atendimento médico imediato e informações à vítima sobre direitos e acesso a serviços especializados.
1: Para muita gente, a Libras, Língua Brasileira de Sinais, é a principal forma de se comunicar, estudar, trabalhar e ter acesso a serviços e direitos.
0: Por isso, garantir o uso da Libras também é garantir inclusão e autonomia para as pessoas surdas.
1: Atualmente, existem mais de 300 línguas de sinais em todo o mundo, utilizadas por cerca de 70 milhões de pessoas.
0: Hoje é o Dia Internacional das Línguas de Sinais, uma data que reforça a importância de uma comunicação que seja acessível a todos.
11: Você que está acompanhando A Voz do Brasil está entendendo tudo o que eu falo porque compartilhamos o mesmo idioma. Agora imagine uma comunidade inteira que se comunica com a mesma riqueza de detalhes, sentimentos e agilidade, mas usando o olhar, as mãos e as expressões do rosto em vez da voz. Isso é a Libras, a língua brasileira de sinais. Ela é reconhecida por lei e tem uma gramática própria, com regras de frases e estruturas tão complexas quanto o português. Mas você sabia que nem sempre esse tipo de linguagem foi aceita? Quem explica é Neide Lins, que trabalha como intérprete da língua brasileira de sinais aqui na Empresa Brasil de Comunicação.
12: Os surdos, eles foram durante muitos anos obrigados a oralizar, que é a falar mesmo sem estar escutando, né? Inclusive teve o Congresso de Milão em 1880, onde alguns estudiosos se reuniram para discutir a língua de sinais, e nesse congresso foi definido que a sinalização não deveria ser feita, deveria ser feita a oralização. E foi um retrocesso muito grande, né, para a comunidade surda, onde ela foi proibida de sinalizar. Inclusive, em vários casos, era utilizado, inclusive, amarrar as mãos dos surdos para que eles não sinalizassem durante o ensino.
11: Atualmente, existe a Política Nacional de Educação Bilíngue de Surdos, que busca promover a qualificação das redes de ensino em todo o país. O objetivo é garantir o direito de todos, como disse Marisa Dias Lima, coordenadora geral bilíngue da educação básica e educação superior no Ministério da Educação. Como ela é surda, vamos ouvi-la pela voz da intérprete Luciane Bresciani.
13: Essa política tem como objetivo qualificar e assegurar a oferta e também da educação bilíngue de surdos, garantindo o acesso à educação, pensando também a permanência dos indivíduos numa educação de qualidade.
11: Segundo o Censo Escolar de 2024, há cerca de 60 mil matrículas de surdos na educação básica no país. Eles podem estudar em colégios bilíngues ou inclusivos. Nos bilíngues, os estudantes aprendem Libras como a língua principal. Já nas escolas inclusivas, o professor professor dá aula e o intérprete faz a interpretação para o aluno surdo. Foi em uma unidade como essa que Alexandre Mastroianni estudou. Apesar das dificuldades, ele conta que a experiência foi interessante para ter contato com outros alunos. Vamos ouvir a entrevista de Alexandre na voz do repórter Edinaldo Júnior.
14: Lá dentro da escola pública tinham intérpretes e eu percebi que às vezes era complicado, mas era muito bom ter intérprete, era positivo. Mas o problema principal para mim era o professor, porque o professor não dava muita atenção para os alunos com deficiência de forma geral. O professor era direto na fala, fala o tempo todo. Então, quem é ouvinte consegue. E às vezes o tradutor não conseguia acompanhar tudo.
11: A Política Nacional de Educação Bilíngue de Surdos prevê também ações de formação inicial e continuada para profissionais da educação, em articulação com as instituições federais de ensino e colaboração entre os entes federados. Reportagem, Márcia Fernandes.
1: Em 2026, o Disque 100 registrou mais de 12 mil violações de direitos humanos contra pessoas com deficiência auditiva e surdez.
0: O Disque 100 oferece atendimento em libras por videochamada.
1: E para facilitar a perícia médica, o INSS vai garantir a presença de intérpretes de libras, a língua brasileira de sinais, para pessoas com deficiência auditiva que precisarem desse apoio.
15: Pessoas com deficiência que precisam passar por perícia médica do INSS agora têm direito à participação de intérpretes de língua brasileira de sinais, a Libras, quando esse recurso for necessário para garantir a comunicação. A medida está prevista em portaria do Ministério da Previdência Social, publicada nesta quarta-feira, dia 23 de setembro. O intérprete poderá acompanhar o atendimento presencialmente ou participar por videoconferência e outros recursos tecnológicos. Mesmo quando o segurado e o perito estiverem na mesma agência da Previdência Social, a interpretação poderá ocorrer à distância. De acordo com o INSS, a função do profissional é facilitar a comunicação entre a pessoa com deficiência e o perito, sem substituir a autonomia técnica do médico na avaliação. A recusa injustificada ao recurso, quando necessário, poderá resultar na apuração de responsabilidade administrativa. A nova norma entrou em vigor na data de sua publicação e substitui uma portaria de 2022. Claudimário Carvalho, para a Voz do Brasil.
0: E essas foram as notícias do governo federal.
1: Uma realização da Secretaria de Comunicação Social da Presidência da República.
0: Com produção da empresa Brasil de Comunicação.
1: Fique agora com o Minuto do TCU. Em seguida, as notícias do Poder Judiciário e do Congresso Nacional. Boa noite.
0: Boa noite para você. Até amanhã.
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17: 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Você vai ouvir agora notícias do Poder Judiciário.
19: Supremo decide que mães biológicas ou adotantes terão direito à licença maternidade remunerada.
20: STJ define que homem poderá voltar a conviver com animal de estimação após fim do relacionamento com a ex-companheira.
19: Justiça Eleitoral confirma punição por impulsionamento de propaganda eleitoral.
20: Boa noite, eu sou o Arthur Filho.
19: E eu sou Walter Lima.
20: Supremo Tribunal Federal assegura todas as mães biológicas ou adotantes licença maternidade remunerada de 120 dias, prorrogável por mais 60, independentemente da natureza do vínculo trabalhista ou funcional.
19: A licença maternidade é um direito trabalhista que assegura às mulheres grávidas ou após o parto, ou ainda após a efetiva adoção, um período de afastamento do trabalho destinado para que elas se dediquem aos cuidados com o recém-nascido, à recuperação pós-parto e à formação e ao fortalecimento dos vínculos familiares com a criança adotada.
20: Homem poderá voltar a conviver com cadela de estimação após fim de relacionamento com ex-companheira.
19: Mas o Superior Tribunal de Justiça, o STJ, afastou a guarda compartilhada do PET. Fátima Uchoa.
3: Ao reformar decisão do Tribunal de Justiça do Distrito Federal que havia determinado a reintegração da posse do animal à tutora, o STJ reconheceu a posse conjunta e a divisão de despesas com o animal durante a relação e mesmo após o fim dela. Apesar de considerar possível estabelecer um sistema de custódia compartilhada do PET entre o ex-casal, o STJ afastou a aplicação da guarda compartilhada por entender que os animais são considerados bens, ainda que de natureza especial, como seres vivos, e, portanto, não poderiam ser enquadrados nas regras do direito de família.

0: Em caso de descumprimento, será aplicada multa diária de R$50 mil para cada ré, além de multa diária de R$20 mil por atraso na entrega dos relatórios e periódicos, que deverão ser entregues a cada 3 meses à Justiça e ao MPF.
1: O Tribunal Superior Eleitoral confirmou uma punição por impulsionamento de propaganda eleitoral negativa contra adversários políticos.
2: Nessa terça-feira, os ministros confirmaram decisão do Tribunal Regional Eleitoral do Rio Grande do Norte, que aplicou multa aos candidatos a prefeito e vice-prefeito de São Gonçalo do Amarante, Vitor Struck.
3: A decisão confirma a aplicação da multa de R$10 mil a Jaime Calado Pereira dos Santos e Flávio Henrique de Oliveira, eleitos em 2024, aos cargos de prefeito e vice-prefeito de São Gonçalo do Amarante. Por maioria, o TSE reiterou o entendimento já consolidado da corte de que a propaganda eleitoral negativa na internet é proibida, tanto na pré-campanha quanto no período eleitoral, e que o impulso funcionamento de conteúdos com caráter negativo em plataformas como Facebook e Instagram gera a aplicação de multa.
1: A Justiça do Trabalho do Pará determinou o fim do assédio eleitoral a terceirizados em Santarém.
2: Eles tinham de apoiar nas próprias redes sociais um candidato a deputado estadual, Samantha Flor.
4: O Ministério Público do Trabalho denunciou uma servidora da Secretaria de Turismo do Pará responsável pelos terceirizados que atuam no Centro de Convenções Sebastião Tapajós. Segundo o MPT, o apoio ao candidato teria sido associado à manutenção dos empregos. A Justiça do Trabalho do Pará proibiu a prática e a servidora foi afastada. O Estado foi multado em R$10 mil, além de R$5 mil por trabalhador prejudicado.
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1: A você uma boa noite.
2: Boa noite e até amanhã.
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7: Eu sou o Thiago Medeiros e estes são os destaques de hoje do Jornal do Senado, que começa agora. Senado lança pesquisa sobre violência contra a mulher com deficiência. Comissão analisa a criação de política de incentivos à fabricação de motores. Jaime Bagatto lhe propõe auditoria e audiência pública sobre edital de concessão na BR-364. Boa noite. Uma pesquisa inédita sobre a violência contra a mulher com deficiência foi apresentada na Comissão de Direitos Humanos. Repórter Patrícia Oliveira.
8: Os resultados da pesquisa do Data Senado mostram que 60% das brasileiras com deficiência sofreram alguma agressão antes dos 30 anos. Em 65% dos casos, o agressor é o marido ou companheiro. Quase a metade das mulheres com deficiência estão mais vulneráveis à violência patrimonial e 39% sofreram violência sexual, seguida de agressões físicas, morais e psicológicas. A senadora Mara Gabrilli, do PSD de São Paulo, apresentou proposta para garantir prioridade para mulheres com deficiência vítimas de violência nas contratações públicas de serviços. A ideia é oferecer mais autonomia para essas mulheres que são muito dependentes do agressor, e 83% delas não denunciam a agressão.
9: A independência econômica, as redes de apoio e relações sociais das mulheres com deficiência ficam gravemente comprometidas. Isso faz com que meninas e mulheres com deficiência estejam expostas a maiores riscos de sofrer violência.
8: A pesquisa também revelou que apenas 31% das vítimas com deficiência buscaram uma delegacia especializada e 19% delas tiveram a medida protetiva descumprida pelo agressor.
7: O projeto que cria a política de incentivo à fabricação de motores pode ser votado na Comissão de Infraestrutura. O objetivo é a substituição de importações e estímulos para o desenvolvimento de tecnologias sustentáveis no país. Repórter César Mendes.
10: A proposta prevê linhas de crédito específicas e condições

0: favoráveis para empresas que fabricam motores e seus componentes. O objetivo é fortalecer a indústria nacional, reduzir a dependência de produtos importados e estimular a inovação tecnológica voltada a motores de veículos elétricos, híbridos e movidos a biocombustíveis. Relator, o senador Laércio Oliveira, do Progressistas de Sergipe, elogiou a previsão de estímulos para a instalação de unidades produtivas em regiões menos industrializadas do país.
1: Merece destaque a preocupação da proposição com o desenvolvimento regional e com a desconcentração econômica.
0: O texto estabelece também ações de capacitação profissional em áreas como engenharia, manufatura avançada e gestão da produção industrial.
2: O edital de concessão na BR-364 pode ser tema de auditoria e audiência pública. São 887 quilômetros entre as cidades de Cuiabá, capital matogrossense, e Vilhena, em Rondônia. Repórter Pedro Pincer.
3: O senador Jaime Bagatoli, do PL de Rondônia, apresentou um requerimento que solicita uma audiência pública para discutir os termos técnicos e regulatórios, além da viabilidade econômico-financeira de um edital de concessão da Rota Agrocentral. O edital, aprovado pela Agência Nacional de Transportes Terrestres no último dia 3, prevê um leilão em 17 de dezembro. A concessão abrange 887 quilômetros de trechos das rodovias entre as cidades de Cuiabá, capital matogrossense, e Vilhena, em Rondônia. O requerimento questiona a proporção entre as tarifas e as melhorias previstas.
4: Uma região tão distante, tão longe dos grandes centros consumidores. Vamos parar essa concessão. Não podemos deixar que esse custo seja árduo sobre a população do norte do Brasil, sendo uma única rodovia federal saindo de Cuiabá até o Rio Branco do Acre.
3: O senador também apresentou um requerimento que solicita ao Tribunal de Contas da União uma auditoria sobre o processo licitatório do edital de concessão.
2: Uma nova ligação entre Brasil e Paraguai faz parte do caminho que pretende aproximar o centro-oeste brasileiro dos portos do Oceano Pacífico. A ponte entre Porto Murtinho, em Mato Grosso do Sul, e Carmelo Peralta, no Paraguai, agora tem nome oficial. A estrutura integra a Rota Bioceânica, corredor que pretende reduzir tempo e custos no transporte de mercadorias até a Ásia. Repórter Henrique Nascimento.
5: Uma nova ligação entre o Brasil e o Paraguai passa a levar o nome de um dos defensores da integração entre os dois países. A ponte Heitor Miranda dos Santos liga Porto Murtinho, em Mato Grosso do Sul, a Carmelo Peralta, no Paraguai, e integra a Rota Bioceânica. O projeto, que deu origem à lei, foi relatado no Senado por Nelsinho Trade, do PSD de Mato Grosso do Sul. Ele destacou que a Rota Bioceânica pode diminuir a distância percorrida pelas exportações destinadas ao mercado asiático.
6: Você vai economizar 14 dias de viagem, 8 mil quilômetros marítimos a menos, redução de até 40% no frete dos produtos que sairão desses países, Brasil, Paraguai, Argentina e Chile, para ir até o continente asiático.
5: A ponte está em fase final de construção e a previsão é que seja inaugurada até o próximo ano.
2: Nova lei publicada hoje determina que órgãos de saúde e de segurança devem contar com protocolo integrado para atender vítimas de estupro e outras formas de violência física contra mulheres, crianças, adolescentes e pessoas em situação de vulnerabilidade. O texto estabelece regras para o acolhimento, atendimento médico, preservação de provas e realização de perícias, além de medidas para evitar a revitimização quando a vítima é exposta a novo sofrimento ou constrangimento ao buscar ajuda na saúde, polícia ou justiça. O relator do projeto que deu origem à lei foi o senador Jaime Campos, do União de Mato Grosso. Ele argumenta que as regras unificadas contribuem para um atendimento mais humanizado e tornam mais efetivo o dever do Estado de proteger pessoas em situação de vulnerabilidade.
7: A integração entre os diversos órgãos envolvidos favorece maior celeridade e eficiência na atuação estatal, com reflexos positivos na prevenção da impunidade e na proteção das vítimas.
2: Também foi publicada no Diário Oficial da União a lei que concede o título de capital nacional do basquete ao município de Franca, em São Paulo. A proposta que originou a lei foi relatada pelo senador astronauta Marcos Pontes, do PL de São Paulo. Ele observou que Franca é reconhecida pela relação histórica com o basquete, desde a década de 1940, quando a modalidade passou a fazer parte da identidade local. O parlamentar acrescentou ainda que o basquete não se limita apenas ao esporte, mas mobiliza a cultura, a economia e até a geração de empregos locais.
8: Mais do que tradição esportiva, o basquete de Franca configura verdadeiro patrimônio cultural e econômico. O esporte mobiliza escolas, projetos nacionais, categorias de base, academias, estabelecimentos de comércio, gerando empregos diretos e indiretos e fomentando o turismo esportivo.
9: Eleições 2026.
2: Eleitor que não puder votar no dia da eleição pode justificar a ausência para evitar punições da Justiça Eleitoral. Essa justificativa pode ser feita presencialmente ou pelo celular no aplicativo e-título. Repórter Márcio Maturana.
10: Como muitos brasileiros, a militar do Exército Andréia Pereira Cerdeira não vai estar perto da sua sessão eleitoral no dia 4 de outubro. Isso já aconteceu outras vezes, mas neste ano Andréia acredita que vai ser mais simples justificar a ausência.
11: Nas vezes anteriores eu tive que ir até uma sessão para fazer a justificativa, mas agora tem, assim, tá um pouquinho mais fácil, a gente consegue fazer isso pelo aplicativo, então evita que a gente tenha que se locomover, né, sair no dia da eleição, procurar um lugar que possa fazer a justificativa.
10: Quem preferir justificar presencialmente pode levar um documento com foto até uma mesa receptora de justificativa em locais divulgados pelos cartórios eleitorais. A punição por faltar e não justificar é multa de até R$3,51. Enquanto ela não for paga, o cidadão fica impedido de emitir passaporte, carteira de identidade e inscrever-se em concurso público.
2: Com trabalhos técnicos de Eliseu Caires, o Jornal do Senado fica por aqui. Acompanhe agora as notícias da Câmara dos Deputados. Boa noite.

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1: Câmara analisa obrigatoriedade de telhados verdes em edifícios públicos.
2: Projeto prevê punição para criminoso que expulsar morador de sua casa.
3: Comissão de Educação aprova a proposta que visa reduzir a evasão escolar.
4: Boa noite. Avança na Câmara o projeto de lei que cria uma política nacional de combate à evasão escolar. A reportagem é de Maria Neves.
5: A Comissão de Educação da Câmara dos Deputados aprovou o projeto que institui a Política Nacional de Educação e Combate à Evasão Escolar. Como explica o autor, deputado Amon Mandel, do Republicanos do Amazonas, o objetivo da política é garantir a permanência dos estudantes no ensino básico por meio de ações integradas da União, dos estados e dos municípios. A proposta determina que o Ministério da Educação será responsável por coordenar a política e deverá criar mecanismos para identificar o risco de evasão e abandono escolar. Dentre os principais fatores que contribuem para a evasão, cita frequência irregular à escola, histórico de repetência e situação de vulnerabilidade social. De acordo com o relator na Comissão de Educação, deputado Tarcísio Mota, do PSOL do Rio de Janeiro, essas medidas são importantes principalmente para as populações mais vulneráveis.
6: A gente tem, infelizmente, ainda muitas crianças e jovens que estão fora da escola ou estão fora da idade correta na escola. Portanto, a criação de um programa nacional de enfrentamento à evasão escolar é decisivo. Que o governo da União preste assistência técnica e financeira, estabeleça diretrizes, regras, acompanhamento e monitoramento. A gente espera que, dessa forma, as famílias brasileiras tenham condições de que as crianças, jovens e adultos estejam na escola.
5: Ainda de acordo com o projeto, sempre que identificar algum risco de abandono escolar, o sistema de ensino deverá promover a busca ativa do aluno. Esse trabalho poderá ser feito em parceria com conselhos tutelares e a rede de assistência social e deverá incluir visitas domiciliares e notificação dos responsáveis em até 5 dias úteis depois da identificação da ausência prolongada do estudante da sala de aula. A proposta prevê também que sempre que detectado risco de evasão, a instituição deve adotar um plano individualizado de atendimento ao aluno. O apoio deverá contar com ações como atendimento pedagógico suplementar, reforço escolar e encaminhamento a programas de transferência de renda e proteção social. O projeto estabelece ainda que a União deverá prestar assistência técnica e financeira a estados e municípios. Para isso, terá de priorizar aqueles com maiores índices de evasão e repetência, menor índice de desenvolvimento da educação básica, populações em situação de vulnerabilidade social e localização em regiões remotas, especialmente no Norte e no Nordeste. A proposta que institui a Política Nacional de Educação e Combate à Evasão Escolar ainda será analisada pelas Comissões de Finanças e Tributação e de Constituição e Justiça. Se aprovada nas duas, poderá seguir para análise do Senado. Da Rádio Câmara de Brasília, Maria Neves.
7: Educação. Projeto de Júnior Mano, do PSB do Ceará, cria um programa com condições excepcionais de renegociação de débitos do FIES. Segundo o deputado, o objetivo é permitir que estudantes com contratos firmados entre 2012 e 2017 possam também renegociar suas dívidas.
4: A proposta de Júnior Mano prevê descontos de até 100% sobre encargos, abatimentos para pagamentos à vista, parcelamento em até 180 vezes e a suspensão temporária área de cobranças judiciais. O texto estabelece ainda reduções adicionais para profissionais da educação, saúde, segurança e assistência social.
7: A instituição de regras de transparência para o financiamento público de eventos e shows é o objetivo de projeto de Miguel Ângelo, do PT de Minas Gerais. Pela proposta, a contratação de artistas exigiria detalhamento dos valores e comprovação de que o gasto não vai prejudicar áreas essenciais como saúde e educação.
4: Miguel Ângelo esclarece que o texto não estabelece teto de gastos ou interferência na escolha das atrações, focando apenas na prestação de contas. A medida obrigaria também a divulgação detalhada de cachês, custos logísticos e fontes de custeio nos portais oficiais de transparência.
0: Direitos Humanos.
7: A Câmara aprovou um projeto que proíbe condomínios de multar pessoas com deficiência por perturbação de sossego. A repórter Paula Bittar explica quando a medida se aplica.
8: A Comissão de Constituição e Justiça da Câmara aprovou um projeto que proíbe condomínios de aplicar multa por perturbação do sossego a pessoas com deficiência. A medida é válida apenas para os casos de comportamentos relacionados diretamente à deficiência da pessoa. O texto insere no Estatuto da Pessoa com Deficiência o dever dos condomínios de garantir o tratamento compatível à deficiência do morador, bem como de promover o equilíbrio entre o direito à moradia e à harmonia coletiva. A proposta que proíbe condomínios de aplicar multa por perturbação do sossego a pessoas com deficiência segue agora para o Senado Federal. Da Rádio Câmara, de Brasília, Paula Bittar.
4: Proposta que estabelece recursos mínimos para o Sistema Único de Assistência Social contou com voto favorável de Tiririca, do PSD de São Paulo. O projeto vincula parte da receita corrente líquida da União, dos Estados, do Distrito Federal e dos municípios ao financiamento do SUAS.
7: Pelo texto aprovado na Câmara com o apoio de Tiririca, o percentual mínimo começa em 0,3% no primeiro ano após a publicação e chega a 1% no quarto ano de implementação. A medida busca dar continuidade ao financiamento dos serviços de proteção social.
0: Segurança Pública.
4: O projeto em debate na Câmara quer a punição para criminosos que expulsam moradores de suas casas. A repórter Mônica Tati explica.
9: Proposta em debate na Câmara dos Deputados quer transformar em crime a prática de expulsar moradores de suas residências mediante violência. O projeto também prevê punições para quem coagir moradores a colaborar com atividades criminosas, impor cobranças ilegais a comerciantes ou famílias, ou utilizar o monitoramento eletrônico clandestino. Segundo o autor, deputado Capitão Alden, do PL da Bahia, o objetivo é impedir que facções criminosas ou grupos armados dominem grandes áreas através do terror e da violência contra moradores e comerciantes. O Código Penal já prevê os crimes de ameaça, constrangimento ilegal e esbulho possessório, mas nenhum desses dispositivos reflete a gravidade da expulsão de moradores, segundo o capitão Alden.
10: Famílias inteiras são expulsas de suas próprias casas sob ameaça de morte. Muitas vezes porque se recusaram a colaborar com criminosos, porque possuem parentes policiais ou porque esses parentes pertencem a uma outra facção rival ou simplesmente porque o tráfico decidiu tomar aquele imóvel. Na prática, essas organizações criminosas passaram a exercer um poder paralelo, dominando territórios, confiscando imóveis e impondo regras pela força.
9: Pelo projeto, o crime de expulsão de moradores por meio de violência, grave ameaça ou intimidação praticada por organizações criminosas será punido com reclusão de 8 a 12 anos e multa. Será enquadrado no mesmo crime quem pichar ou sinalizar imóvel com ordens de desocupação, participar de ordens de expulsão, destruir ou invadir imóveis para coagir moradores a sair, obrigar pessoas a praticar atos ilícitos, exigir o pagamento de taxas de moradores ou comerciantes e instalar e operar clandestinamente sistemas de vigilância eletrônica. A pena poderá ser aumentada em 1/3 se a vítima for pessoa idosa, criança, pessoa com deficiência ou mulher chefe de família. O projeto também agrava a punição de pichações que transmitam mensagens relacionadas a crimes, exaltação de organizações criminosas, racismo, preconceito ou incitação ao consumo de drogas. Nesse caso, a pena passa a ser de 12 meses a 2 anos de detenção e multa. A proposta que criminaliza a expulsão de moradores e comerciantes de suas propriedades mediante o uso de violência já foi aprovada pela Comissão de Segurança Pública e Combate ao Crime Organizado e deve ser votada por mais 3 comissões antes de seguir para o plenário da Câmara. Da Rádio Câmara de Brasília, Mônica Tati.
7: Olival Marques, do Podemos do Pará, é favorável à proposta de emenda à Constituição que integra União, Estados, Distrito Federal e municípios em ações de segurança. A proposta inclui a coordenação do Sistema Único de Segurança Pública, mantendo as competências dos entes federativos.
4: A PEC também amplia a atuação da Polícia Rodoviária Federal para o policiamento de rodovias, ferrovias e hidrovias federais. O texto, que tem apoio de Olival Marques, prevê ainda que a corporação auxilie forças estaduais a pedido dos governadores, além de atuar em situações de calamidade ou desastre.
7: Delegado Fábio Costa, do PP de Alagoas, defende a aprovação de projeto que determina que bens usados na prática de atividades ilegais e apreendidos pelo Estado passem para o poder público. A medida alcança, por exemplo, bens empregados no tráfico de drogas e no desmatamento.
4: Delegado Fábio Costa avalia que a medida pode desestimular práticas ilícitas ao atingir o patrimônio do criminoso. Relator da matéria na Comissão de Segurança Pública, o parlamentar aponta que os bens poderão ser usados na fiscalização de infrações que motivaram a apreensão.
7: Projeto de Vicentinho Júnior, do PSDB do Tocantins, torna obrigatório o uso de tornozeleira eletrônica por agressores que descumprirem medidas protetivas da Lei Maria da Penha. A proposta fixa um perímetro de 500 metros para o disparo do alarme.
4: De acordo com Vicentinho Júnior, a monitoração eletrônica deixa de ser facultativa e passa a ser exigida em caso de reincidência. Para o deputado, a medida garante tempo para que a mulher possa reagir e buscar proteção, além de acionar os órgãos de segurança.
0: Desenvolvimento Regional.
7: Silas Câmara, do Republicanos do Amazonas, votou a favor do projeto que cria regras para resolver disputas territoriais entre municípios vizinhos. A mudança dos limites dependerá de estudo de viabilidade e de consulta à população por meio de plebiscito.
4: O texto apoiado por Silas Câmara permite que parte do território de um município seja incorporada a outro, sem a criação de uma cidade. A proposta busca facilitar a definição dos limites municipais para evitar problemas na prestação de serviços públicos às populações das áreas envolvidas.
0: Economia.
7: O empreendedorismo feminino tem uma frente parlamentar que defende seus interesses no Congresso. A repórter Silvia Munhato traz mais informações sobre as principais medidas defendidas pelo colegiado.
11: A Frente Parlamentar pela Mulher Empreendedora lançou o Pacto pelo Empreendedorismo Feminino com o objetivo de obter o apoio do Estado e da sociedade para as políticas públicas voltadas para o setor, ou seja, ultrapassar a barreira dos governos, tornando as políticas permanentes. É o que explicou a coordenadora da Frente, a deputada Anne Ortiz, do PP do Rio Grande do Sul, em entrevista ao programa Painel Eletrônico da Rádio Câmara. A frente busca a aprovação do projeto que atualiza o teto dos microempreendedores individuais, MEI. O governo quer aumentar o máximo de faturamento anual para que uma empresa possa ser MEI de R$ 81 mil reais para R$ 110 mil reais em 2027 e R$ 140 mil reais em 2028. A correção evita que a empresa perca os benefícios de enquadramento como MEI, caso seu faturamento aumente. Outro projeto importante para a frente é o Marco do Empreendedorismo Feminino, que, segundo a deputada Anne Ortiz, quer facilitar o acesso ao crédito para o público feminino.
12: Esse marco que nós estamos construindo é para que as mulheres tenham mais acesso ao crédito e a capital, até porque, inclusive, as mulheres hoje não conseguem ter tanto acesso ao crédito. O Sebrae também faz uma parceria muito grande com a gente, nos trouxe esses números, que muitas vezes não conseguem ter recurso, né, para buscar esse capital, não conseguem ter fiador, não conseguem cumprir com as exigências, mesmo que o público feminino seja muito melhor pagador, né?
11: A deputada afirmou ainda que é preciso ter políticas diferenciadas para as nanoempreendedoras, que têm rendimento até a metade do MEI, cerca de R$ 40 mil reais por ano. Neste caso, seriam importantes ações que visassem a sobrevivência das empresas, como atividade de educação financeira. Da Rádio Câmara de Brasília, Silvia Minhato.
4: Grace Elias, do PL de Minas Gerais, apresentou o projeto que institui uma política de fomento, incentivo e promoção do empreendedorismo feminino. A proposta estabelece eixos para incentivar negócios com foco no aumento da autonomia econômica no acesso a capacitações e na inovação.
7: O texto de Grace Elias prevê prioridade de atendimento para empreendedoras em situação de vulnerabilidade social. Na avaliação da deputada, a medida busca reduzir barreiras históricas no ambiente de negócios e impulsionar a geração de renda para as mulheres.
4: A J. Albuquerque, do PP do Ceará, é favorável à adesão do Brasil à Convenção Internacional de Hong Kong para a reciclagem segura de navios. Ele explica que o acordo estabelece normas para o desmonte sustentável de embarcações, assegurando a proteção ambiental e a salvaguarda dos trabalhadores.
7: A J. Albuquerque acredita que a medida vai atrair investimentos para a criação de estaleiros verdes na costa brasileira e qualifica o país para disputar o mercado global de reciclagem naval. Para ele, o alinhamento às diretrizes da Organização Marítima Internacional gera empregos e fortalece o setor portuário nacional.
0: Agricultura.
4: Marcelo Álvaro Antônio, do PL de Minas Gerais, sugere a criação do programa de apoio à logística do apicultor e do meliponicultor. O deputado defende incentivos fiscais para a compra de veículos utilitários novos de fabricação nacional para o setor.
7: Marcelo Álvaro Antônio defende a alíquota zero de IPI e redução de 40% no PIS/COFINS para produtores rurais cadastrados. O deputado alega que o acesso a veículos adequados é um dos principais gargalos enfrentados por pequenos apicultores e pela agricultura familiar.
0: Meio ambiente.
4: A Câmara analisa a obrigatoriedade de telhados verdes em novos edifícios públicos. O repórter José Carlos Oliveira nos conta como está o debate sobre a proposta.
13: A Câmara dos Deputados analisa o projeto de lei que obriga a instalação dos chamados telhados verdes em novos edifícios públicos e em novos empreendimentos residenciais construídos com recursos públicos. Também prevê incentivos fiscais e de crédito para a adoção voluntária dessa medida pela iniciativa privada. Na prática, os telhados verdes são uma cobertura de substrato e vegetação instalada no topo dos prédios. Autor da proposta, o deputado Fred Linhares, do Republicanos do Distrito Federal, destaca a vantagem dessa técnica para enfrentar, pelo menos localmente, os efeitos do aumento da temperatura do planeta em tempos de mudanças climáticas.
14: Existem estudos que demonstram benefício aí dos telhados verdes no conforto térmico das edificações e também na retenção de água da chuva. E é importante deixar claro que o telhado verde sozinho não vai resolver o problema das enchentes ou do calor nas cidades, mas é uma ferramenta importante para tornar nossas construções e nossas cidades mais preparadas para os problemas que o Brasil já enfrenta hoje. Se o clima está mudando, a forma como a gente constrói também precisa evoluir.
13: No caso dos prédios públicos, o projeto de lei deixa claro que a obrigatoriedade só poderá ser dispensada com a apresentação de parecer técnico assinado por engenheiro, arquiteto ou urbanista que ateste a impossibilidade de instalação das coberturas vegetadas. O texto foi aprovado na Comissão de Meio Ambiente, onde a relatora, a deputada Duda Salaber, do PSOL de Minas Gerais, ressaltou que os telhados verdes funcionam como uma espécie de colchão térmico. Ela citou estudos que constataram queda média de 4 graus Celsius nos picos de temperatura durante o dia, quando essas coberturas vegetadas eram comparadas com os tetos convencionais. A proposta de obrigatoriedade de telhados verdes em novos edifícios públicos e de incentivos para a adoção da medida nos prédios particulares ainda vai passar pela análise das comissões de desenvolvimento urbano, de finanças e tributação e de Constituição e Justiça. Da Rádio Câmara de Brasília, José Carlos Oliveira.
0: Últimas notícias.
7: O jornal Câmara dos Deputados, que foi gravado hoje em Minas Gerais, nos estúdios da Rede Câmara Sete Lagoas, dentro do projeto O Brasil na Voz, vai ao ar na próxima sexta, dia 25.
4: E na sexta-feira, a equipe do jornal Câmara dos Deputados estará em Vitória da Conquista, na Bahia, para mais uma gravação itinerante da Voz do Brasil.
7: Lado a lado, um âncora da Rádio Câmara de Brasília e um âncora da emissora local vão apresentar as notícias relacionadas à Câmara dos Deputados. O programa gravado em Vitória da Conquista vai ao ar na segunda-feira, dia 28.
4: Termina agora o jornal Câmara dos Deputados, produzido pela Rádio Câmara, com trabalhos técnicos de Wellington Teles e apresentação de Val Monteiro e Luciana Vieira. Uma boa noite para você.
7: A Voz do Brasil está de volta amanhã. Boa noite.
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27: Muito bom dia para você que sintoniza a Nova Brasil nesta quinta-feira. Por aqui, Cláudia Nakazato. A gente abre essa hora com Cleiton e Cledir. Nem pensar. Bom dia para você.

0: Nova Brasil e o som de Jorge Benjor com os Paralamas do Sucesso, que maravilha. Também teve Sérgio Brito, Bastava Querer, são 5:21. 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

0: Nova Brasil e o Ed Mota, Colombina, faltando 20 minutos para 6.
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0: Nova Brasil, e essa foi Vanessa da Mata, ai, ai, ai, fechando essa hora aqui pela Nova Brasil FM, faltando 2 minutos para 6. Bom dia para você. 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
2: Lobista Roberta Luxinger ordenou pagamentos a funcionários do ministério responsável pelo Bolsa Família, indica investigação da Polícia Federal.
3: Flávio Bolsonaro viajou no mesmo jatinho usado por Alexandre de Moraes e que pertencia à empresa de Daniel Vorcaro.
2: Empresa Meta derruba e depois restaura perfil de reportagem com Fábio Porchat sobre o Banco Master.
3: Em nova fase da Operação Disco de Ouro, Polícia Federal investiga cantor Alexandre Pires por suposta venda ilegal de cassiterita com origem em terra indígena.
2: Brasileiro preso na Bolívia é citado em investigação sobre infiltração do PCC nos ônibus de São Paulo.
3: E sem as presenças de Lula e Flávio, TV Record é mais uma a cancelar o debate presidencial. Vamos juntos a partir de agora, nesta quinta-feira, dia 24 de setembro. Que seja um excelente dia para todos nós.
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2: Bom dia, Stephanie Alves. Bom dia para todo mundo que tá na Rede Nova Brasil. Em Andradas, Araçatuba, Brasília, Campinas, João Pessoa, Mococa, Recife, no Rio de Janeiro pela Rádio Nova Paradiso, em Salvador, São José dos Campos, São Paulo e Ribeirão Preto. Nós estamos aí no seu rádio. Muito bom dia para você que nos acompanha na frequência do radinho. Bom dia também para você que está no aplicativo da Nova Brasil, curtindo a nossa transmissão pela internet. Onde tem internet, tem Nova Brasil. Você leva a Nova Brasil com você para tudo que é canto. Estamos no site novabrasil.com e também no nosso canal no YouTube, transmitindo ao vivo com imagens, jornalismo Nova Brasil. Todo o nosso conteúdo, todo o conteúdo do jornalismo da Nova Brasil fica lá armazenado à sua disposição o tempo todo em Jornalismo Nova Brasil, que é o nosso canal. E também a nossa transmissão ao vivo para você participar aqui com a gente, curtir, deixar lá o seu joinha, o seu coraçãozinho, curtir a nossa transmissão, participar ali junto com os outros ouvintes, internautas, espectadores que estão por lá. São 6:02 e a gente abre os trabalhos de hoje com o Momento Mude um Hábito.
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2: O nosso tema de hoje é a dor causada pela rotina. Quando é que a gente precisa procurar um especialista? Para nos ajudar, está aqui com a gente o Dr. Andrei Leal Vanderlei. Ele é ortopedista, especialista em cirurgia de ombro e cotovelo, ortopedista da Unimed. Dr. Andrei, que dores são essas que aparecem com mais frequência, né? Por causa de trabalho, uso excessivo do celular, uso do computador. Que dores são essas?
4: Bom dia a todos. Sem dúvida, as dores mais frequentes são as dores na região do trapézio, esse músculo aqui que fica na região do ombro, associada às dores no membro superior como um todo. Então, isso tem muita relação com a situação de ficar em uma posição só, fazendo atividade repetitiva. Sem dúvida, é a mais frequente.
2: E aí, como é que a gente fica sabendo, doutor, se essa é uma dor só passageira, um desconforto ali do momento, ou se é realmente um problema que precisa de uma avaliação médica?
4: Se essa dor, ela é uma coisa isolada, eu amanheci de mau jeito, dormi de mau jeito e deu aquela dorzinha e durante o dia passou e aquilo não está se repetindo. Ou eu tive uma sobrecarga de trabalho hoje, tive essa dor, mas ela passou, às vezes com analgésico mais simples, beleza, não precisa se preocupar nem procurar um médico de imediato. Mas se é uma dor que vem persistindo e se vem piorando e que vem se tornando uma rotina no seu dia a dia, sem dúvida essa dor precisa de investigação.
2: E esse seria o principal sinal de alerta? É aquela dor que não passa?
4: Isso, é aquela dor persistente que vem, em vez de melhorar, ela vem pelo contrário, piorando e se tornando mais frequente.
2: E aí, doutor, que tipo de especialista a pessoa precisa procurar?
4: O ortopedista está muito habituado a lidar com esse tipo de dor. Então, sem dúvida, o ortopedista, eu acredito que seria o profissional mais indicado para dar o contrapé inicial nessa investigação.
2: E normalmente são dores mesmo ligadas a movimentos repetitivos, esses movimentos do dia a dia, que acabam se tornando crônicas?
4: Isso. O principal inimigo, na verdade, dessas dores é o excesso de tempo em uma mesma posição. Eu costumo dizer que o melhor remédio para esse tipo de dor é movimentar-se, evitar ficar tempos muito prolongados em uma mesma posição. Isso é o maior inimigo desse tipo de dor.
2: Então isso já me dá o gancho para a próxima pergunta que eu vou fazer para o senhor. Quer dizer, que hábitos, que mudanças na rotina as pessoas podem ter para evitar essas dores, né?
4: Às vezes coisas simples. Na minha profissão, por exemplo, de médico, tem colegas que costumam sentar na cadeira e passar ali horas atendendo sem sequer se levantar. Então, um simples gesto de ir na porta do consultório, abrir a porta para o paciente, levar o paciente de volta na hora de terminar a consulta, esse sentar e levantar para sair dessa posição de estase, já é um grande benefício que você vai ter no sentido de prevenção desse tipo de dor. Então, eu costumo dizer que a melhor posição de trabalho é a próxima posição. Então, não existe uma postura, é uma regra de postura para isso. O melhor é você estar mudando de posição.
2: Exercício físico também é recomendável?
4: Sem dúvida. Então, a musculatura que está mais preparada, mais fortalecida, mais alongada, é uma musculatura que vai ter mais dificuldade de entrar em fadiga e levar esse tipo de dor. Então, o exercício físico, seja ele o alongamento, o fortalecimento muscular, através de uma academia, de um pilates, de uma hidroginástica, de um esporte que você gosta, tudo isso vai servir como prevenção para esse tipo de dor.
2: Dr. Andrei Leal Vanderlei, ortopedista da Unimed, muito obrigado pelas suas orientações.
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3: São 6:07 da manhã da nossa quinta-feira, mas na Austrália já tem gente sextando, porque amanhã tem jogo da seleção brasileira cedinho. Vamos falar de esporte? Vamos trazer o Weber Lima aqui pro papo.
5: Bom dia, Stephanie, bom dia, Mauro, bom dia, ouvinte da Nova Brasil. Vamos falar da seleção brasileira que joga amanhã às 7:00 da manhã, primeira partida contra a Austrália em território australiano, na terra do canguru. Carlo Ancelotti está finalizando os treinamentos, finaliza hoje, fez alguns testes no time e um dos que chamou a atenção foi o ataque com Rafinha e Pedro. Vamos ver como será isto no jogo, no campo, contra os australianos. O Brasil joga amanhã e, lógico, que a gente traz as informações aqui no Nova Brasil em Campo e na Nova Brasil FM durante a programação. Bom, mas o Internacional tem novo treinador, Eduardo Batista. O acerto foi anunciado ontem pela manhã. O vínculo é válido até o final do Brasileirão. O Eduardo Batista, que estava no Criciúma, era treinador do Criciúma na Série B, deixou a equipe dentro da zona de classificação, no sexto lugar, e deixa o clube de Criciúma para assumir o Inter nessa tarefa dificílima e desafiadora de salvar o Internacional do rebaixamento para a Série B. A torcida do Inter não gostou muito da contratação, se uniram nas redes sociais contra a contratação do técnico Eduardo Batista, mas agora ele comandará o Colorado até o final do Campeonato Brasileiro. E uma notícia aqui de São Paulo é que o tricolor chegou a um acordo com o Novo Horizontino para regularizar a dívida referente à contratação do volante Diordney, de 19 anos, e evitar um novo transfer ban. Os clubes estão finalizando os detalhes burocráticos para formalizar um novo parcelamento que deverá ser cumprido até o fim desta temporada. Só para vocês entenderem, ele foi contratado pelo São Paulo junto ao clube de Novo Horizonte por R$1 milhão, precisava pagar 5 parcelas de R$200 mil e não pagou nenhuma até hoje. Mostra um pouco de como São Paulo é administrado. Um clube que fatura mais de R$1 bilhão por ano não tem R$200 mil para pagar uma parcela de um jogador novo que pode render muitos frutos financeiros ao clube do Morumbi. Eu volto às 17h com o Nova Brasil em Campo, aqui na Nova Brasil FM, o seu programa de futebol diário. Lembrando, hein, Stephanie Mauro, a Nova Brasil transmite sábado, a partir das 15h30, direto de Itaquera, o primeiro jogo da final do Campeonato Brasileiro Feminino Majestoso entre Corinthians e São Paulo. Até lá.
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7: São 6h11, depois do esporte, vamos começar girando a reportagem da Nova Brasil. A gente começa por Minas Gerais. O cantor Alexandre Pires foi alvo ontem de uma operação da Polícia Federal que investiga a venda ilegal de cassiterita da terra indígena Yanomami e também lavagem de dinheiro. A defesa do artista nega qualquer envolvimento em crimes. O Felipe Avelino de Andradas tem as informações.
8: A operação batizada de Disco de Ouro 2, deflagrada pela Polícia Federal, investiga um esquema de extração e comercialização ilegal de cassiterita da terra indígena Yanomami. Entre os alvos da operação está o cantor Alexandre Pires, em Uberlândia, no Triângulo Mineiro. A Polícia Federal cumpriu mandados de busca em um imóvel e na empresa de produção musical ligada ao artista. Não há mandado de prisão contra Alexandre Pires. Segundo a investigação, a empresa teria recebido mais de R$4.400.000 de contas ligadas ao esquema. A Polícia Federal apura crimes como lavagem de dinheiro, falsidade ideológica e operação irregular de instituição financeira. O esquema teria usado licença de mineração para simular a origem legal do minério extraído ilegalmente. A defesa do cantor nega qualquer envolvimento com mineração ou extração de minérios e afirma que ele confia na justiça brasileira. De Andradas, Felipe Avelino.
3: E a gente continua girando com a nossa reportagem. Agora a gente vem te contando aqui, né, sobre problemas técnicos no aeroporto de Viracopos, em Campinas, um dos mais importantes aeroportos aí na malha aérea do país. E por lá os problemas persistem, viu? Eles continuam. Uma instabilidade global no sistema de GPS afetou essa operação de aviões da Embraer e impactou 8 mil passageiros da Azul. A Lilian de Souza tem mais informações direto de Campinas.
9: Uma instabilidade global no sistema de GPS afetou a operação de aeronaves Embraer E195-E2 e atingiu cerca de 8 mil passageiros da Azul. A companhia informou que ontem mais de 80 voos foram cancelados e outros tiveram atrasos. O problema aconteceu um dia depois do apagão que atingiu Viracopos e já havia deixado filas, embarque mais lento e outros transtornos no aeroporto. Na terça, a falta de energia afetou o check-in, os painéis de voos e os equipamentos de raio-x. O gerador de emergência também falhou e a concessionária ainda apura o que impediu o equipamento de funcionar. A Embraer informou que acompanha a ocorrência e presta suporte técnico às companhias aéreas. Segundo a fabricante, a instabilidade pode afetar a programação dos voos, mas não compromete a segurança das operações. Com os cancelamentos e atrasos acumulados, a expectativa é de que ainda haja reflexos nesta quinta-feira. Por isso, a orientação para quem tem voo marcado é consultar a companhia aérea antes de ir ao aeroporto e acompanhar a situação do voo. De Campinas, Lilian de Souza.
3: E às 6h14, já já a gente volta a girar ainda mais com a nossa reportagem. Tem muito mais para você, mas agora a gente fala de eleições.
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3: E olha, essa tem sido a tônica, né, da eleição de 2026. Os debates minguando da presença dos principais representantes. A TV Record informou ontem ter cancelado o debate entre os candidatos à presidência que estava previsto para o próximo domingo, dia 27. Segundo a Record, essa decisão foi tomada depois de os dois primeiros candidatos, principais candidatos aí nas pesquisas eleitorais, Lula do PT e Flávio Bolsonaro do PL, informarem que não vão comparecer ao encontro. Pelo mesmo motivo, a ausência de ambos, Lula e Flávio, o pool de veículos, a hora da decisão, também já havia cancelado o debate previsto para a semana passada. A Nova Brasil integra esse consórcio do A Hora da Decisão.
7: E nessa eleição, Stephanie, foi realizado até hoje apenas um debate presidencial, que foi o debate da TV Bandeirantes. E participaram só três candidatos, Augusto Cury, Renan Santos e Ronaldo Caiado. O Diego Amorim, no próximo bloco, vai comentar um pouco também, vai conversar um pouco com a gente aqui sobre essa falta de debates na eleição presidencial deste ano. Agora são 6:15 e a gente segue te contando tudo que é essencial no noticiário desta quinta-feira.
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7: A Polícia Federal investiga pagamentos feitos pela lobista Roberta Luxinger a dois servidores do Ministério do Desenvolvimento Social. Seis meses depois, a pasta assinou um contrato de R$31.200.000 com uma empresa de tecnologia representada por ela. As informações foram reveladas pelo Estadão. Em mensagens de junho de 2023, obtidas pelos investigadores, Roberto orienta seu motorista a usar parte de R$60.000 guardados em dinheiro vivo para fazer depósitos em três contas. Duas pertenciam a servidores do Ministério: Renier Costa Ciríaco, que é secretário executivo adjunto, e José Martinho Ferreira de Araújo, coordenador do cerimonial. A terceira pessoa era de uma parente de José Martinho.
3: Olha, em dezembro daquele ano, dezembro de 2023, o Ministério contratou a Three Structure, deve ser isso o nome da empresa em inglês, para serviços de tecnologia. A pasta firmou um novo contrato com a empresa no ano de 2026, lá em abril de 2026, três anos depois, no valor de R$19.200.000. Em nota divulgada à imprensa e reproduzida pela Folha e pela CNN, o Ministério negou favorecimento, afirmou que a contratação ocorreu por pregão eletrônico e que os dois servidores citados não participaram da licitação. A Nova Brasil também procurou o Ministério, mas não recebeu resposta direta até agora. Essa empresa, a 3 Structure, declarou que desconhecia os pagamentos e que seus contratos seguiram as regras de contratação pública. A defesa de Roberta Luxinger questionou o vazamento de informações de um inquérito sigiloso. A Polícia Federal ainda apura se houve outros repasses. Até o momento, a investigação não concluiu que os pagamentos tenham influenciado a contratação.
7: A empresa Meta, que é a dona do Facebook, do Instagram, do WhatsApp, a Meta derrubou ontem do Instagram e depois restaurou o perfil oficial da série de reportagens Revelando, que publicou nesta semana um episódio apresentado pelo comediante Fábio Porchat sobre as relações entre Daniel Vorcaro e o Banco Master, a Igreja Batista da Lagoinha e o pastor André Valadão, de Belo Horizonte, e políticos de direita como Flávio Bolsonaro e Nicolas Ferreira. A Revelando é um projeto do canal Calma Urgente. O nome do episódio é Grandes Igrejas, Master Negócios, e dura cerca de meia hora. Em nota, a Meta, que também é dona do Facebook e do WhatsApp, como a gente falou, afirmou que, após uma revisão interna, restauramos a conta mencionada. Pedimos desculpas pela inconveniência. Em vídeo, Fábio Porchat disse que o perfil da Revelando voltou ao ar depois de muita pressão.
3: Sem explicar os motivos, né? Derrubou sem explicar os motivos e depois pede desculpas pela inconveniência. Como é mesmo o nome que a gente dá para quando a gente tira material do ar sem explicar o motivo? Eu chamo de censura. E é por isso, por fatos como esse, que a gente precisa debater a fundo, enquanto sociedade, qual é o papel, quais são as regras para essas grandes plataformas que viraram, né? Um meio primordial de comunicação de todos nós, mas que tomam decisões assim, sem explicá-las muito bem, sem explicá-las às vezes quase nada, né?
7: Stephanie.
3: São 6:19. Diga, Mauro.
7: E o vídeo é muito bom, tá? Eu assisti.
3: Inclusive, tire meia hora do seu dia e vá assistir, tá?
7: O vídeo é muito bom.
3: É isso, minha gente.
7: Ele é muito didático ao explicar as relações todas dentro desse caso do Banco Master.
3: E tem tudo a ver com a maneira como as pessoas se comunicam, né? Especialmente um espectro do lado político aí, né? Exatamente por essas plataformas que são extremamente envolvidas nisso tudo. São 6h20. Olha só, a gente vai seguir girando, te contando o que mais é essencial na manhã dessa quinta-feira. O Supremo Tribunal Federal concluiu ontem um julgamento que definiu que todas as mães biológicas ou adotivas têm direito à mesma licença maternidade. Prazos iguais, 120 dias. Essa ação foi proposta pela Procuradoria-Geral da República, que enxergava uma discriminação na regra que estava vigorando anteriormente. Antes, a CLT já garantia 120 dias de licença maternidade para mães biológicas ou adotivas, mas aquelas mães adotivas do Serviço Público Federal, que são servidoras federais, tinham direito a apenas 90 dias para adoção de crianças de até 1 ano de idade e 30 dias para crianças maiores. Nas Forças Armadas, não havia previsão de licença adotante. Lembrando, 120 dias ainda é muito pouco para uma mãe para criar esse vínculo, né, com a criança e depois deixar. Imagina uma criança de 120 dias depois, né, tem que procurar alguém, uma babá, ou algum parente, ou uma creche pública ou particular. 120 dias ainda é muito pouco.
7: São 6h21, o Centro de Investigação e Prevenção de Acidentes Aeronáuticos, o CENIPA, recuperou a caixa preta do helicóptero que caiu na Serra de Santa Catarina, na região de Urubici, no último domingo. Nesse helicóptero estavam o cantor Rick, da dupla Rick e Renner, outras 4 pessoas também, nenhuma delas sobreviveu. A caixa preta é o gravador de voz da cabine que registra as comunicações e os sons durante o voo. O equipamento será levado para Brasília, onde os investigadores vão iniciar a extração e a análise dos dados nos próximos dias.
3: O CENIPA informou que concluiu a primeira etapa da investigação com a coleta de evidências e partes da aeronave necessárias para o trabalho. Agora, a investigação entra na fase de análise dos dados, incluindo as condições do voo, o ambiente operacional, fatores humanos e os componentes desse helicóptero. O acidente aconteceu durante um voo que saiu de Porto Belo com destino a São Joaquim. As buscas duraram cerca de 13 horas e os destroços foram localizados somente na terça-feira, na região de Urubici. Além do cantor Rick, morreram o piloto Antônio Roberto Nóbrega de Araújo, o copiloto Leopoldo Barros Teixeira, o videomaker Paulo Soares e o empresário Bruno Avelar de Souza. O corpo do cantor Rick será velado hoje, quinta-feira, em Sorocaba, no interior de São Paulo, em uma cerimônia reservada a familiares e amigos.
7: 6h22, vamos girar pelo mundo.
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7: Camilo Mota já está com a gente aqui no estúdio em São Paulo e a gente abre esse boletim falando do Super El Niño e suas consequências que podem ser trágicas. Camilo, bom dia.
11: É isso, Mauro, bom dia para você, Stephanie. São quase 500.000 de mortes que o El Niño pode causar aí devido ao calor, né, associado ao evento no mundo entre junho deste ano, né, e fevereiro do ano que vem. A estimativa é de pesquisadores do Laboratório de Impacto Climático da Universidade de Chicago. O número é uma projeção calculada a partir da relação entre a temperatura e o número de mortes e pode mudar conforme a intensidade do fenômeno e as medidas de proteção adotadas pelos países. Aqui no Brasil, os cientistas estimam 13.300 mortes a mais por causa do calor extremo. O país aparece entre os mais afetados. O El Niño é marcado pelo aquecimento das águas do Oceano Pacífico e altera as temperaturas e o regime de chuvas em várias partes do planeta. Só que com o aquecimento global, as temperaturas dos oceanos também têm subido, intensificando esses eventos. Os pesquisadores defendem ações imediatas como alertas de calor, locais onde a população possa se refrescar e proteção para quem trabalha ao ar livre. A equipe informou que vai atualizar as projeções à medida que o fenômeno avançar. E a gente já vê, inclusive, essa chuvarada aqui em São Paulo, por exemplo, isso em pleno outono aí, né? Aliás, na
7: agora primavera. Primavera, mas foi durante o final do inverno, né? Tivemos uma chuva acima da média aqui em São Paulo. Stephanie.
3: É, e chuva esquisita aqui no Centro-Oeste também, tá? Nosso inverno por aqui é secão, veio essa chuva esquisita que passou por aqui derrubando a saúde mental e física de todos nós. E aí, né, vale lembrar, né, Camilo, que crise climática também atinge especialmente aquelas classes mais pobres, né? Também há um recorte social na crise climática, atinge primeiro quem tem menos. Enfim, e para pegar o gancho aí, a América Latina tá no olho do furacão, né? A América Latina é, nesse momento, tem a atenção do mundo. O presidente do Paraguai está pedindo o retorno da Venezuela, que está encampada pelos Estados Unidos nesse momento, ao Mercosul.
11: Isso, ele fez esse discurso, né, na ONU, na Assembleia Geral das Nações Unidas. Santiago Penha defendeu a reintegração da Venezuela ao Mercosul e à comunidade internacional como parte do processo de transição democrática no país. Ele sustentou que a América Latina deve liderar soluções regionais sem esperar pela intervenção de potências externas. Isso também em consonância, né, com o discurso do presidente Lula que a gente trouxe aqui no jornal, ao destacar o diálogo com o governo de Delcy Rodrigues para combate ao crime organizado. Penha estendeu o apelo de abertura democrática a nações como Cuba, Nicarágua e Haiti. E ele também citou, né, condenando aí as disputas pela Ucrânia e também por Taiwan.
7: E o presidente da Argentina, Javier Milei, diz que a ONU se tornou inútil. Por quê?
11: É, ele se disse que ela se tornou inútil justamente por não defender aí os interesses, né, e a autonomia dos países. Ele acusou o organismo de ter quebrado seu pacto fundador ao se transformar em um refúgio para burocratas intervencionistas e omissos perante o terrorismo internacional, nas palavras dele. O líder aproveitou o espaço para reativar formalmente a disputa territorial pelas Ilhas Malvinas. Ele defendeu como ilegítima a recente concessão de licenças do Reino Unido para explorar petróleo na plataforma continental argentina e também criticou a inércia da ONU para fazer cumprir suas próprias resoluções de negociação. Assunto ali, né, esse tema de intervenção batendo muito alto lá nas Nações Unidas. E rapidíssimo também, né, a gente trouxe aqui sobre El Niño de novo, esse tema das mudanças climáticas ficou em segundo, terceiro plano nas Nações Unidas e a gente segue vendo essas disputas territoriais aí pelo mundo, Mauro e Stephanie.
7: Algumas delas para desviar a atenção da situação econômica pelas quais os países passam, né?
11: Exatamente.
7: Obrigado, viu, Camilo? São 6:27, você segue aqui com muita informação no jornalismo da Nova Brasil.

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0: 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Muito bom dia, ouvinte Nova Brasil. Chegando com informações da Via Expressa, tem trânsito livre nos dois sentidos da via. Mesma situação a gente encontra na Avenida Luiz Eduardo Magalhães, entre Pernambués e Curuzu. Na Avenida Otávio Mangabeira, trânsito tranquilo nos dois sentidos, entre Jardim de Alá e Jaguaribe. 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
2: Quinta-feira, véspera de sexta, 24 de setembro de 2026. Minha gente, como passou rápido esse mês, né? Você piscou, já estamos aí, quase outubro. Ontem já vi até Papai Noel no comércio de rua aqui em Brasília. Olha só como as coisas estão passando rápido, né? E a gente aqui nessa missão de te deixar muito bem informado, muito bem informada. Muito obrigada a você que escolhe aqui o jornalismo da Nova Brasil. Mas só lembrando, tá? A gente dá largada aqui mais cedo por causa do horário eleitoral. Então, a partir das 6 horas da manhã, a gente te traz tudo do Brasil e do mundo. E agora vamos para o nosso segundo bloco. Vamos falar de educação por aqui.
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2: Porque o MEC lançou recentemente o Referencial para Uso e Desenvolvimento Responsável de Inteligência Artificial na Educação. Essa diretriz busca orientar o uso pedagógico seguro da inteligência artificial dentro das escolas no momento em que o avanço das tecnologias tem levantado reflexões e críticas, justamente por dependência dos jovens, assim como na desinformação em massa. Esse é o tema da entrevista do ministro da Educação, Leonardo Barchini, ao jornalista Heródoto Barbeiro, no programa TH Mais Entrevista. E a gente vai ouvir um trecho.
3: Ministro, vamos começar pelo começo e as coisas mais recentes. Essa tal inteligência artificial já chegou nas escolas, não chegou nas escolas? Qual é o olhar que tem o Ministério da Educação sobre isso?
4: Ela já chegou em todo lugar, inclusive na escola, já faz parte da vida das pessoas. É impossível a gente negar que ela não influencia no nosso comportamento já, ou seja, todo mundo em algum momento recorre à inteligência artificial para tirar alguma dúvida, mas essa chegada à escola, que ela já está por meio dos professores e dos estudantes, a gente sempre tem que ver com uma certa parcimônia, como toda tecnologia. Toda tecnologia, Heródoto, há 30 anos, promete revolucionar a educação e, de vez em quando, promete substituir o professor. O fato é que, passado todo esse desenvolvimento da ciência da computação, da tecnologia, computadores, celulares, a gente até agora não inventou nenhuma tecnologia melhor do que um bom professor e um bom livro didático, livro em papel.
3: De papel?
4: Isso, todos os estudos internacionais mostram. Quem avançou e foi muito pro lado da tecnologia, países ricos, países desenvolvidos, voltaram. Então, a gente tem
3: que... É o caso da Suécia.
4: Então, a gente tem que ter em mente que toda a nova ferramenta tecnológica, e principalmente uma ferramenta tão disruptiva como a inteligência artificial, tem que ser tratada com parcimônia, com essa parcimônia de que ela não vai substituir o professor, mas ela pode apoiar o estudante, apoiar o professor, se bem utilizada. No Ministério da Educação, nós temos uma preocupação hoje com o professor e a professora. Então, essa ferramenta deve ser, primeiro, bem utilizada pelo professor e pela professora, e nós estamos desenvolvendo cursos, fazendo formação continuada, para que esses docentes possam utilizá-la da melhor maneira possível. Porque só depois que o professor tiver confiança, que a professora tiver confiança na utilização da inteligência artificial, é que nós vamos poder passar isso para o uso dos estudantes. E no caso dos alunos e das alunas, temos que ter muita parcimônia com os mais jovens, com as crianças, principalmente na educação infantil e nos primeiros anos do ensino fundamental. Essa ferramenta tem que ser utilizada em último caso e, repito, primeiro nós precisamos fazer com que o professor e a professora tenham confiança na utilização. Porque, como eu disse, nada vai substituir a mediação pedagógica. Mas uma ferramenta de apoio ao professor, à professora, isso é muito importante. E a inteligência artificial pode trazer muitos frutos. Nós, no Ministério da Educação, além dos cursos que estamos oferecendo, estamos trabalhando nas novas diretrizes para a utilização de IA, para orientar as redes municipais e estaduais, orientar os professores, orientar as escolas, os diretores de escola, da melhor forma de utilizar em locais em que houve já a utilização.

0: desenfreada da inteligência artificial, a proficiência, a aprendizagem, ou seja, aquilo que o estudante aprende, caiu. Então, vamos trabalhar com essa parcimônia que eu disse, mas é necessário utilizar como ferramenta, sim.
1: Agora, você tocou no caso do professor, né? O curso de pedagogia, me lembro do curso de pedagogia, para formar professores. Antes disso, havia um curso médio que formava professores também para o ensino primário. Ou seja, você tinha uma quantidade enorme de pessoas querendo ser professor. Isso continua hoje? Ou o cara é professor porque eu não consegui ser engenheiro, nem médico, nem advogado, tem outra coisa, você é professor?
0: Continua em parte, Heraldo. É óbvio que o fim da escola normal, que era... Que
1: era escola normal. Eu me lembro de São Paulo, chamava Caetano de Campos.
0: Isso, tinham as...
1: Na Praça da República.
0: Normalistas, exatamente. O fim da escola normal trouxe a necessidade de uma licenciatura, um curso superior. O mundo inteiro hoje não adota mais a figura da normalista, do normalista, para lecionar, nem nos anos iniciais, o ensino fundamental. O ensino superior, ele é mais completo, e é necessário que a gente ofereça um curso de licenciatura de qualidade. No mundo inteiro há um problema de captação de talentos.
1: No mundo inteiro? Isso é um fenômeno global?
0: É um fenômeno global. A última pesquisa global da OCDE mostrou que apenas 3% dos jovens de 15 anos queriam virar professor ou professora.
1: Mas por quê?
0: Tem vários
1: fatores. O que aconteceu?
0: Tem vários fatores, fatores estruturais, como questão salarial. Que apesar de, no caso brasileiro, ter melhorado muito nos últimos 18 anos, especificamente depois da promulgação em 2008 do Piso Nacional dos Professores, ainda é um desafio.
1: Desculpa, quanto é que é o piso, só para saber? Eu vou trocar de profissão ou não?
0: R$5.130,63 de piso, salário inicial obrigatório.
1: Quantas horas por semana?
0: 40 horas, não 40 horas de aula, mas são 40 horas.
1: Para preparar a aula e tal, exatamente.
0: Quando foi instituída a lei do piso? O professor ganhava exatamente R$950, que correspondem hoje a R$2.500. Então, há 18 anos atrás, ou seja, ontem, o professor ganhava um salário que era 30, 40%, era um pouco maior do que um salário mínimo hoje. Esse salário dobrou ao longo dos últimos 18 anos por conta da lei do piso, porque a lei do piso garante um aumento acima da inflação e garantiu um aumento.
1: Isso vale só para as escolas públicas ou vale também para as escolas particulares?
0: Vale para as escolas públicas e para as particulares. As particulares adotam o piso. Alguns municípios não adotam, a gente tem alguns problemas de prefeitos que não querem pagar o piso, mas em geral a grande maioria das escolas brasileiras, dos empregadores públicos ou privados adotam o piso, até porque é obrigatório que seja pago. Uma lei que trouxe para os professores um grande benefício. Nós renovamos essa lei via medida provisória agora em 2026 para garantir com um novo cálculo que a gente sempre continue tendo aumentos acima da inflação. Então, a valorização do professor, ela é fundamental. Vou te dar um dado antes e depois da lei do piso. Antes da lei do piso, em 2008, um professor ganhava o equivalente a 40% da média das profissões de ensino superior no Brasil. Tá? Agora, com a lei do piso, ele já recebe um salário que equivale a algo em torno de 80% da média salarial de todos os profissionais de ensino superior. Ou seja, melhorou, mas o professor é tão fundamental, principalmente agora, no momento e no mundo que a gente vive, que a gente precisa dar um salto ainda maior. Professor brasileiro ainda ganha algo em torno da metade do que ganha a média dos países, um professor na média dos países da OCDE. Então, é necessário avançar e por isso que o presidente Lula renovou a lei do piso com novos parâmetros para garantir que haja um aumento acima da inflação.
1: Mas isso ainda não é suficientemente atrativo para o pessoal optar por ser professor?
0: É muito mais atrativo do que era...
1: Não, tudo bem, mas e hoje? Como é que é?
0: Hoje a gente precisa continuar aumentando e há outra atratividade também para os professores. Existe a vocação, ainda existem pessoas com vocação. O grande problema que a gente tem visto, especialmente nos últimos 5 anos, há um movimento mundial liderado por uma parte da sociedade e liderado pela extrema-direita, que tem atacado de forma contumaz a profissão, o professor, a professora.
1: A extrema direita
0: mundial tem como discurso
1: ataca os professores.
0: Um ataque frontal aos docentes, aos professores. É a questão da escola sem partido, é professor ou professora que doutrina o estudante, é um lugar de depósito de crianças. Eu preferia que minha criança estivesse no homeschooling em casa do que estivesse aprendendo. O diploma não vale nada. Fazer um curso superior não vale mais nada, é melhor você ser influencer. Há todo um movimento mundial de discurso.
1: Esse discurso é da direita?
0: Da extrema direita.
1: Da extrema direita?
0: Extrema direita. A direita nunca teve esse discurso.
1: Mas o que é extrema direita, então? Estou se confundindo.
0: A extrema direita é Trump, você pega a ascensão da extrema direita alemã agora, Bolsonaro, bolsonarismo no Brasil, enfim, há um movimento que todo mundo, só abrir a rede social, que você vê que há um ataque direto ao professor, né? E isso faz com que os professores e as professoras estejam sofrendo muito mais do que sofriam antigamente. Por quê? Porque o pai e a mãe ficam mais agressivos, o estudante perde o respeito ao professor, a escola é desvalorizada, e para aqueles governantes que têm esse discurso, eles preferem priorizar um abandono total à escola e que todos fiquem à própria sorte. Ou seja, o homeschooling, ou estudar só em tempo parcial, enfim, toda uma gama, um conjunto de argumentos que tem servido para atacar a profissão. Então nós estamos com esse problema.
1: Mas o ataque à profissão, primeiro o salário que você falou que é muito baixo. Segundo, a agressão contra professores em sala de aula. Às vezes o professor não pode parar o carro na porta da escola porque os caras vão lá e riscam o carro. Nem sempre tem aula. E aí? Não é essa situação de uma fugenta também, o cara de... Olha, eu fui professor. Eu dei 25 anos de aula. Pro bem do ensino, eu virei jornalista. Mas eu dei 25 anos de aula. Então eu conheço um pouquinho lá de dentro também. Essas coisas também não afastam as pessoas da profissão?
0: Claro que afasta, mas nós temos uma situação totalmente diferente do que a gente tinha 20 anos atrás. Não, mas... A educação brasileira, ela muda radicalmente de 20 anos para cá. Historicamente, ela muda de 20. Se a gente for fazer uma digressão histórica, nós vamos ver que a Constituição lá de 1824, ela cita a escola como direito. Em 1891, na Constituição seguinte, republicana, ela já não é mais um direito. Ela vai virar direito dos 7 aos 14 anos, em 1988, sem garantia de financiamento. Em 1988, apenas de 12 a 15% dos jovens até 19 anos se formavam no ensino médio no Brasil.
2: O ministro da Educação, Leonardo Barchini, foi o entrevistado pelo jornalista Heródoto Barbeiro no programa TH Mais Entrevista, exibido semanalmente nas TVs do Grupo Tati. Você ouviu um trecho dessa entrevista, a íntegra está no nosso canal no YouTube, Jornalismo Nova Brasil.
3: São 6h43, hora da gente acionar Diego Amorim.
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3: Muito bom dia, Diego Amorim. Trouxemos a notícia, né? Mais um debate presidencial cancelado pela ausência dos dois principais representantes aí, né? Os dois mais bem colocados nas pesquisas de intenção de voto. A que isso nos leva exatamente? Muito bom dia para você.
5: Bom dia, Stephanie. Bom dia, Mauro. Bom dia, ouvinte do Jornalismo da Nova Brasil. Pois é, mais um debate cancelado. Eu começo meu comentário de hoje com um trecho de um artigo que o economista, ex-deputado federal, hoje diretor executivo da Instituição Fiscal Independente, que é vinculada ao Senado, Marcos Pestana, escreveu para o site Platô BR. Ele diz o seguinte, olha que interessante: há um clima de apatia generalizada e desânimo, não há barulho nas ruas, isso sobre as eleições. O percentual de carros adesivados com material dos candidatos é 10% do que era em eleições passadas, o desinteresse é enorme, ninguém presta atenção nas discussões, os candidatos se negam a participar de debates e todo mundo parece achar normal. Não sei se o índice de abstenção e de votos nulos refletirá este ambiente. Em tese, finaliza ele, as eleições na democracia seriam um momento adequado para a discussão dos grandes problemas nacionais e de suas soluções, mas não é isso que se vê. Eu tenho escutado isso de outras pessoas aqui em Brasília, lideranças políticas, a turma do mundo jurídico também, candidatos, candidatos novos, candidatos à reeleição. Esse debate cancelado da Record é só mais um sintoma de tudo isso que a gente está vivendo. As sabatinas estão esvaziadas, outros debates também foram cancelados. A propaganda eleitoral no rádio e na TV tem tido pouca repercussão, ninguém quer mais debater. Veja, mais uma vez se pediu da política nessas eleições de 2026 que surgissem novos candidatos, que a polarização fosse rompida. A gente falava disso nos últimos 4 anos. E sim, surgiram candidatos. Tivemos algumas alternativas. 2 ex-governadores se colocaram na disputa, mais do campo da direita, é verdade. Um outsider verdadeiramente que nunca tinha tido no Brasil, de verdade, um outsider, alguém de fora da política, primeira vez, Augusto Cury. Um fenômeno novo, né, que é o Renan Santos, com o MBL e tal. Mas a gente está caminhando para uma eleição de novo entre Lula e Bolsonaro. Fala-se até agora em buscar votos úteis aí para se fechar tudo no primeiro turno, de um lado ou de outro. O Lula buscando um quarto mandato, o Flávio, que no início era motivo de chacota, acabou se consolidando, ficou e agora tem chances reais de vitória também. Veio a crise do STF, engoliu todo mundo. Veio o Banco Master, engoliu todo mundo, e a gente se resume a essa polarização que a gente está vendo já desde 2018 entre Lula e o clã Bolsonaro. Alguns dizem, para finalizar, Stephanie e Mauro, que essa é a pior campanha da história. Você tem algumas cidades do interior do país que estão animadas, envolvidas aí com eleição, com gente na rua, tendo voto comprado, com carreata, com motociata, aquelas coisas todas, mas nas grandes cidades a gente vê realmente isso que o Marcos Pestana descreve nesse artigo dele, uma apatia generalizada. E eu digo a vocês, finalizo devolvendo a vocês, que há uma grande chance de uma renovação baixíssima na Câmara dos Deputados por conta das emendas parlamentares. No Senado a direita vai crescer, sobretudo em razão da crise no STF, vai crescer ainda mais. Ou seja, está vendo uma eleição previsível, né? O resultado a gente não sabe, obviamente, nem eu, nem ninguém, nem o Lula, nem o Bolsonaro sabe, nem o Flávio, mas é uma eleição previsível e com essa marca muito triste, que é de uma apatia generalizada e de um desinteresse maior do que nos últimos pleitos. Mauro e Stephanie.
2: Coragem, Diego.
3: Campanha foi pra rede, né, Diego?
5: Perdão?
3: Campanha foi pra rede, né? Tá todo mundo nas suas plataformas digitais, onde o conteúdo é controlado, onde o algoritmo entrega cada vez mais do mesmo e só tende a radicalizar a nossa visão de mundo dentro da nossa própria bolha, que vai restringindo cada vez mais. E os candidatos toparam isso, estão jogando esse jogo das plataformas.
5: Você tem toda a razão, Stephanie, isso dificulta muito o debate, faz não só os candidatos, mas nós eleitores vivermos nessa bolha e a gente não consegue olhar pro todo do pleito e da disputa eleitoral. Bom comentário. Coragem, minha gente.
3: Isso. Coragem.
5: Até amanhã.
3: 6:49, com muita coragem, até amanhã. Diego, a gente vai falar de eleições.
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3: Onde estão, né, as movimentações dos principais candidatos? A defesa de Flávio Bolsonaro apresentou uma notícia-crime ao ministro André Mendonça, do Supremo Tribunal Federal, e pediu a abertura de uma investigação contra o presidente Lula, no caso Banco Master. Os advogados querem apurar se Lula usou o cargo para favorecer interesses de Daniel Vorcaro, ex-dono do banco. Eles pedem que o caso seja encaminhado à Procuradoria-Geral da República.
2: A petição se baseia em mensagens encontradas no celular de Vorcaro. Em uma delas, um advogado do ex-banqueiro afirma que Lula teria agradecido uma garrafa de uísque. A Secretaria de Comunicação da Presidência nega que Lula tenha recebido presente. Segundo o governo, os dois se encontraram uma só vez, em dezembro de 2024, e Lula disse na ocasião que eventuais denúncias sobre o Banco Master deveriam ser analisadas tecnicamente pelo Banco Central. A notícia-crime é um pedido de apuração, ainda não há decisão de abrir inquérito contra o presidente.
3: Flávio Bolsonaro pedindo investigação contra Lula e enquanto isso surgem notícias de um possível envolvimento dele, não diretamente, mas talvez indiretamente. Ele viajou em janeiro de 2025 da Flórida aqui para Brasília em um jato executivo que tinha entre os sócios a Prime U, que é aquela empresa que também pertenceu a Daniel Vorkar. Ele era um dos sócios na época. Segundo a revista Piauí, que trouxe à tona essa informação, esse avião é o mesmo, aquele Legacy 650, prefixo PPNLR, é o mesmo avião que também transportou o ministro do Supremo Tribunal Federal, Alexandre de Moraes, em agosto de 2025. Flávio estava acompanhado nesse voo da Flórida para Brasília, da mulher dele, das duas filhas e do advogado empresário Willer Tomás, que confirmou ser também um dos donos, tá? Ele era o dono de um terço das cotas dessa aeronave. A Prime U, a outra sócia, detinha uma outra cota e também era responsável pela operação desse jato.
2: Registros de tráfego aéreo e documentos aeroportuários mostram que o jato, esse Legacy 650, saiu de Fort Lauderdale, na Flórida, no dia 19 de janeiro de 2025 e pousou em Brasília na mesma data, identificada pela Polícia Federal para a viagem de Flávio e Tomás. O advogado Willer Tomás afirmou que costumava oferecer carona a amigos quando havia lugares disponíveis, sem cobrança ou contrapartida, mas não informou se Flávio e a família dele foram seus convidados. Flávio Bolsonaro e a defesa de Daniel Vorkaro não responderam aos pedidos de entrevista da reportagem.
3: 10 dias para o primeiro turno, hein, minha gente? E a gente vai te contando aqui da agenda dos principais candidatos. O presidente Lula, do PT, participou ontem de um encontro com artistas na Fundição Progresso, lá no Rio de Janeiro. Ele defendeu uma mudança na Constituição para tornar o apoio à cultura uma política permanente. Também voltou a dizer que vai acabar com as apostas esportivas. Mais cedo, Lula se reuniu com ministros do governo para discutir medidas de restrição às bets. E aí, segundo integrantes do governo, o encontro não foi conclusivo. Lula já decidiu que quer anunciar medidas contra as bets antes do primeiro turno, mas ainda há divergências dentro do governo sobre o alcance dessas ações. Uma possibilidade é a proibição total das apostas. Outra é adotar medidas mais restritas, como proibir a publicidade das bets e bloquear os chamados cassinos virtuais, como o jogo do Tigrinho.
2: Em uma transmissão ao vivo, o candidato Flávio Bolsonaro, do PL, apresentou a proposta de criar um fundo chamado SOS Brasil para enfrentar o endividamento das famílias. Segundo o candidato, o fundo poderia reunir recursos de royalties do petróleo, imóveis da União e outras operações. Flávio afirmou que o valor poderia chegar a 3 trilhões de reais, mas essa é uma projeção da campanha.
3: E Augusto Cury, do Avante, ele visitou o Instituto Bacarelli, na Zona Sul de São Paulo, onde acompanhou atividades de formação musical de crianças e jovens. Durante a agenda, ele defendeu o ensino profissionalizante nas escolas públicas e apresentou sua proposta de incentivar pequenos negócios nas comunidades.
2: Renan Santos, candidato do Missão, fez campanha no centro de Sorocaba, no interior paulista, e conversou com apoiadores e jornalistas. Ele defendeu a decretação de estado de defesa para combater facções criminosas. O candidato também acusou Donald Trump de ter interesse nas terras raras brasileiras.
3: Em agenda na Biblioteca Mário de Andrade, em São Paulo, o candidato Ronaldo Caiado, do PSD, criticou essa informação que a gente trouxe para você, inclusive na coluna do Diego Amorim, criticou Lula e Flávio Bolsonaro por não participarem dos debates presidenciais. À noite, ele debateu com Romeu Zema e defendeu a criação de uma polícia sul-americana para ampliar a cooperação contra o crime organizado.
2: 6:54. Beijo, tchau, Stephanie Alves.
3: Por hoje é só, amanhã tem mais.
2: Boa quinta pra você. Você fica agora com a propaganda eleitoral obrigatória, mas fique por aí porque daqui a pouquinho tem as notícias da sua cidade, da sua região. Obrigado pela companhia, boa quinta pra todo mundo. Tchau, tchau.
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10: A BR-324 tem trânsito tranquilo nos dois sentidos, entre Acesso Norte e Simões Filho. Na Avenida Paralela, trânsito sem grandes retenções, para você que vem de Lauro de Freitas em direção a Pernambués. Na Via Expressa, a movimentação continua tranquila nos dois sentidos da via. 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A Isa Macari, Nova Brasil, Salvador, 104,7.
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0: Alô, Juliana, onde você está, minha amiga?
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19: 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Bom dia, ouvinte Nova Brasil, com chuva e pista molhada, CM Detran no sentido paralela fica congestionada. Saindo agora do Retiro ao Acesso Norte, use a Avenida Luiz Eduardo Magalhães para chegar à paralela com pista livre. 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

0: ligado desde cedo acompanhando o nosso jornalismo. Hoje é quinta-feira, dia 24 de setembro. Vamos juntos aqui até as 8 horas no Jornal Nova Brasil Salvador, trazendo as principais notícias para você se atualizar de tudo que acontece aqui na capital baiana e na Bahia. É o momento de você começar o seu dia bem informado. Seja muito bem-vindo, muito bem-vinda. 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Você leva a nossa programação para nos acompanhar onde quer que você esteja. 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Basta acessar aí o nosso canal Jornalismo Nova Brasil e ficar conectado. Por lá também tem o chat para você interagir, e o nosso WhatsApp também está à sua disposição, é o 993471047. E a gente já segue para os destaques desta quinta-feira. Operações miram grupos criminosos na Bahia. Justiça afasta servidoras de instituição para idosos após denúncias de irregularidades. Casos prováveis de chikungunya sofrem aumento de quase 370% na Bahia. Quinta-feira é dia da nossa coluna Fale Mais Sobre Isso, com Laís Vilas Boas. Hoje teremos uma edição especial da nossa coluna Liderança Empresarial com João Gomes, que conversa hoje com o vice-presidente da Acelen e Acelen Renováveis, Celso Ferreira.
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0: claro que hoje a gente já começa indo para a previsão do tempo, saber sobre essa virada no clima aqui na capital baiana, que começa o dia com bastante nebulosidade, céu nublado e também chuvas.
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0: Olha, diferente do clima de ontem aqui na capital baiana, quinta-feira amanheceu com chuva, tempo com céu nublado e a gente segue aí também com os termômetros um pouco mais baixos do que nos últimos dias, justamente por causa aí desse aumento de nuvens aqui na capital baiana. A indicação aí da previsão do tempo é que o céu permaneça assim na maior parte do dia encoberto. A possibilidade de chuva fica aí em torno de 20%, 30%, aquelas chuvas rápidas que podem acontecer ao longo do dia, mas o céu realmente deve ficar a maior parte desta quinta-feira encoberto por nuvens. Hoje as temperaturas variam entre a mínima de 24, a máxima de 28 graus e a gente já fica de olho aí nos próximos dias, que devem ter aí o clima um pouco mais instável aqui na cidade. O sol vai aparecer, mas também aí alternado com períodos de céu nublado e a possibilidade de chuvas. A gente, claro, volta a te atualizar aqui no Jornalismo Nova Brasil sobre a previsão do tempo para amanhã, sexta-feira, e também para o fim de semana. A gente segue para o nosso noticiário, de olho aí nas operações que acontecem aqui em Salvador e também na Bahia. Na manhã desta quinta-feira, a gente já tem aí a operação acontecendo e principalmente trazendo informações para você aqui sobre como é que acontecem aí o cumprimento desses mandados aqui na capital baiana. Segundo a Polícia Civil aqui da Bahia, essa operação que foi batizada de Iceberg foi deflagrada na manhã desta quinta. Acontece não só aqui na capital baiana, mas também em outras cidades do interior, como Santo Antônio de Jesus, Vitória da Conquista, Ilhéus e também no estado de Sergipe, na capital Aracaju. A investigação mira um grupo suspeito de vender drogas para consumidores de alto poder aquisitivo e teria movimentado aí mais de 9 milhões e 600 mil reais em operações bancárias, segundo a Polícia Civil. A operação Iceberg aponta que médicos, empresários, advogados e outros profissionais de alto poder aquisitivo estavam entre os clientes desta organização criminosa. Os entorpecentes eram anunciados em perfis no

0: Instagram, negociados por mensagens privadas e pagos principalmente através da plataforma Pix. Na capital baiana, os alvos estão distribuídos em bairros como Itaigara, Alto de Itaigara, Caminho das Árvores, Horto Florestal, Pituaçu, Jardim Armação, também Piatã, Federação, Mussurunga e Arenoso. Essa operação cumpre mandados de prisão preventiva e também de busca e apreensão. A justiça determinou ainda o bloqueio de contas bancárias e a indisponibilidade de veículos e de outros bens ligados aos investigados. Como a Polícia Civil aponta, as redes sociais funcionavam como uma espécie de vitrine para os entorpecentes e os clientes faziam pedidos aí através de mensagens privadas, recebiam as drogas em locais previamente combinados, com entregas feitas em embalagens fechadas, padronizadas, sem identificação de conteúdo, uma dinâmica semelhante aos serviços convencionais de entrega. Os investigadores apontam que os preços, a forma de apresentação dos produtos, eram direcionados aos consumidores dispostos a pagar por mais e drogas consideradas de maior qualidade. Fala também de outra operação aqui na Bahia, que aí já mirou aí outro grupo. Segundo a Secretaria de Segurança Pública, essa operação aconteceu aí na terça-feira, onde 2 fuzis, 5 sondas cirúrgicas e também um aparelho de ultrassom foram apreendidos aqui em Tinga, em Lauro de Freitas, na região metropolitana. A Secretaria de Segurança Pública investiga se esse kit cirúrgico apreendido seria utilizado para tratar suspeitos baleados em confrontos por aqueles que não precisassem ser levados aí para hospitais. Outra possibilidade é que esse material seria revendido em Lauro de Freitas ou em cidades próximas. Todo o material foi encontrado em uma área de mata e, além dos fuzis e do kit cirúrgico, os policiais encontraram quase 200 munições, mais de 1.800 porções de drogas, e esse material aí já foi encaminhado para a 27ª Delegacia Territorial em Tinga, onde a ocorrência foi registrada. A investigação continua, ninguém foi preso, apenas esse material, e a polícia agora segue tentando buscar aí o dono desse material para seguir com as investigações. Agora são 7 horas 39 minutos aqui na capital baiana. A gente traz também informações a respeito aí da servidora do centro de idosos, né, uma instituição de idosos que foi afastada aí pela justiça, o afastamento imediato. São 2 servidoras públicas que atuavam na instituição de longa permanência de idosos, chamada Vila do Viver, em Porto Seguro, no extremo sul da Bahia. Essa decisão atende aí a novos pedidos cautelares que foram apresentados pelo Ministério Público Estadual em uma ação que apura irregularidades na gestão de benefícios previdenciários e assistenciais de idosos acolhidos nesta unidade. As 2 servidoras também foram proibidas de exercer qualquer função na instituição e também de se aproximar a menos de 100 metros do local e também dos residentes. Em caso de descumprimento, foi fixada uma multa diária aí pelo Ministério Público. Os novos pedidos foram apresentados após relatos de coação, ameaças e agressão envolvendo um familiar de um dos idosos, além de denúncias de assédio moral e violência psicológica contra um residente dessa instituição.
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0: Agora são 7 horas 40 minutos na capital baiana. Esse é o Jornal Nova Brasil Salvador. E agora a gente segue para uma edição especial da nossa coluna Liderança Empresarial. João Gomes conversa hoje com Celso Ferreira, que é o vice-presidente da Acelen e Acelen Renováveis.
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0: Bom dia, João.
2: Bom dia, Stephanie, amigos ouvintes da Rádio Nova Brasil Salvador. É um prazer estar aqui com vocês. Hoje temos uma oportunidade especial para nossos ouvintes do quadro Liderança Empresarial. Tenho o prazer de conversar com Celso Ferreira, que é o vice-presidente de operações da Acelen e da Acelen Renováveis. O Celso tem mais de 30 anos de experiência na área de operações e supply chain em empresas do setor petroquímico, químico e sucro energético. Trabalhou em grandes empresas nacionais e internacionais, tendo sob sua supervisão as áreas de produção, manutenção, processos e tecnologia, gestão industrial, engenharia e investimentos, qualidade e produtividade, saúde, segurança e meio ambiente. Possui sólida experiência na coordenação de múltiplas fábricas, processos de fusões e aquisições, com ampliação de capacidades, conceitos financeiros, de planejamento estratégico e de análise de investimentos. É formado em engenharia química e possui MBA em administração de empresas. Muito bem-vindo, Celso. Bom dia. Prazer conversar com você.
3: Bom dia, João. É um prazer enorme estar aqui com vocês e com os ouvintes da Nova Brasil Salvador.
2: Celso, a refinaria de Mataripe, situada na cidade de São Francisco do Conde, aqui na Bahia, acabou de completar 76 anos de operação no dia 17 deste mês. A Acelen passou a gerir a empresa há cerca de 5 anos atrás. Eu gostaria que você destacasse para os nossos ouvintes o que representa essa operação aqui na Bahia em termos de produção e refino e como a refinaria de Mataripe contribui para a economia da Bahia e do setor do petróleo no Brasil.
3: A refinaria de Mataripe é, sem dúvida, um ativo estratégico de enorme relevância para a Bahia e para o Brasil. São 76 anos de história, de trabalho, de geração de riqueza e de contribuição para o desenvolvimento do nosso estado. Para dar uma dimensão concreta, estamos falando da segunda maior refinaria do Brasil em capacidade de processamento, com capacidade de processar 300 mil barris de petróleo por dia. Em 2025, processamos 95,1 milhões de barris, o maior volume desde que a Acelen assumiu a gestão da unidade em dezembro de 2021. Segundo os dados mais recentes da ANP, Mataripe foi a segunda refinaria do país em volume médio refinado, com 262.100 barris por dia. Desde que a Acelen assumiu a gestão da refinaria, em dezembro de 2021, investimos mais de 4 bilhões nesse ativo. Modernizamos operações, aumentamos a produção de diesel em 25% e colocamos a refinaria entre as 3 melhores da América Latina no prêmio LARTC, a Associação dos Refinadores de Petróleo da América Latina. É uma operação que nos orgulha muito e que tem um papel absolutamente central na segurança energética do Nordeste e do Brasil.
2: Excelente. A Acelen já investiu mais de 4 bilhões de reais nessa planta industrial. Em termos de impactos econômicos gerados para a economia do estado, o que é que você pode destacar?
3: João, o impacto econômico da refinaria de Mataripe para a Bahia é imenso e se manifesta em várias dimensões. A primeira e mais direta é a geração de empregos e renda. São 1.200 empregos diretos de alta qualificação com salários que circulam na economia baiana. Mas quando somamos os empregos indiretos e o efeito multiplicador na cadeia de fornecedores, estamos falando de um impacto muito maior na geração de renda no estado. A segunda dimensão é o volume de compras e contratações. Somos responsáveis por um perímetro de aquisição de 3,5 bilhões de reais por ano em bens, insumos e serviços. A terceira dimensão é a arrecadação tributária. Uma operação desta magnitude gera uma contribuição fiscal expressiva para o estado da Bahia e para os municípios da região. E ainda uma quarta dimensão que considero muito importante, o desenvolvimento de competências. Formamos profissionais altamente qualificados. Os 4 bilhões investidos desde 2021 representam nossa confiança no futuro desta operação e no potencial da Bahia como polo energético estratégico do Brasil.
2: Nos últimos meses, creio que todos nós brasileiros fomos impactados pelo entendimento da importância da cadeia logística, sobretudo de escoamento da produção de petróleo, em função do conflito no Oriente Médio e o Estreito de Hormuz. Como a Acelen consegue fazer escoar a produção daqui para fora? E também queria entender um pouco mais sobre o impacto desse conflito do Oriente Médio no segmento petrolífero brasileiro.
3: Essa é uma pergunta muito oportuna e que toca em um tema de grande relevância estratégica. Primeiro, sobre como escoamos a nossa produção. A refinaria de Mataripe tem uma infraestrutura logística muito robusta. São 690 quilômetros de dutovias que conectam a refinaria aos principais terminais e mercados consumidores. Além disso, nós temos o Temadre, localizado em Madre de Deus, por onde recebemos 95% da matéria-prima processada na refinaria e também escoamos os produtos para exportação e para outras regiões do Brasil. Sobre o conflito no Oriente Médio e o Estreito de Hormuz, esse episódio foi um lembrete poderoso da importância da segurança energética como questão estratégica nacional. O Estreito de Hormuz é por onde passa cerca de 20% do petróleo comercializado no mundo. Qualquer instabilidade nesta região impacta preço e disponibilidade globalmente. Para o Brasil e especialmente para a Selen, esse cenário reforça a importância de duas estratégias que já estamos executando. Primeiro, a diversificação da dieta de petróleos. Hoje processamos mais de 30 tipos diferentes de petróleos de origens variadas, o que nos dá flexibilidade para buscar as melhores alternativas no mercado global. Segundo, o aumento da produção doméstica de derivados. Cada barril a mais de diesel que produzimos aqui na Bahia é um barril a menos que o Brasil precisa importar, reduzindo nossa exposição a essas volatilidades geopolíticas. A segurança energética começa em casa e a refinaria de Mataripe tem um papel central nesta agenda.
2: Uma operação do porte da refinaria de Mataripe gera muitos impactos e ações sociais, educativas e ambientais. Como cidadão, eu acompanho algumas ações da Selen, mas eu gostaria que você pudesse destacar um pouco melhor as principais ações da empresa nessas vertentes.
3: João, este é um tema que me toca muito, porque acredito profundamente que uma empresa do porte e da relevância da Selen tem uma responsabilidade que vai muito além de produzir combustíveis com eficiência. Na dimensão ambiental, temos resultados que nos orgulham muito. Entre 2022 e 2025, reduzimos em 11% o consumo de energia por barril e em 23,8% o consumo de água. Ao mesmo tempo, aumentamos o reuso de água de 37% para 56%. Também conseguimos reduzir em 87% as emissões de enxofre e 80% as emissões do flare. Desviamos 93% dos resíduos gerados de aterros, direcionando esse material para reciclagem, reaproveitamento e recuperação energética. E conquistamos a certificação prata no programa Aterro Zero. No social, temos o Acelen Acender, que é um equipamento voltado à formação, inclusão socioprodutiva e fortalecimento das comunidades do entorno. Ele atende as comunidades de São Francisco do Conde, Candeias, Madre de Deus e Ilhas de Salvador, com programas voltados para jovens, organizações sociais, empreendedorismo e voluntariado. Em agosto desse ano, anunciamos mais 2,6 milhões de reais para 7 novos projetos sociais em comunidades do entorno da refinaria. O Acelen Acender já havia beneficiado diretamente 768 pessoas e recebido mais de 7 milhões de reais em investimentos.
2: Celso, estamos já encerrando essa conversa super interessante, mas o mercado de energia é considerado um dos, se não o mais estratégico, segmentos econômicos do mundo. Então as novidades são sempre muito instigantes. A Acelen, além da gestão da refinaria de Mataripe, anunciou a Acelen Renováveis com uma frente larga e inovadora na produção de biocombustíveis. Eu gostaria que você comentasse sobre as inovações da empresa, tanto na refinaria de Mataripe, quanto nas novas operações.
3: Esta é talvez a pergunta que mais me entusiasma, porque estamos vivendo um momento verdadeiramente histórico na Acelen. Na refinaria de Mataripe, a inovação está no centro da nossa estratégia. Implementamos o programa Acelen 4.0, nossa jornada de transformação digital, que já gerou 366 milhões de reais em valor desde 2022. Utilizamos inteligência artificial para monitorar equipamentos, prever falhas antes que aconteçam, otimizar o consumo de energia em tempo real e maximizar a produção. Esse trabalho nos rendeu o prêmio Gartner Ion Innovation Awards for Oil and Gas 2025, o mais prestigioso prêmio global de inovação no setor de petróleo e gás, e uma nova indicação ao mesmo prêmio em 2026. É inovação que gera valor real e concreto. Mas o que mais me emociona é o que estamos construindo na Acelen Renováveis. Acabamos de iniciar as obras da biorrefinaria ao lado da refinaria de Matari, que será uma das maiores plantas de combustíveis renováveis da América Latina. Vamos produzir SAF, o combustível sustentável de aviação, e HVO, o diesel renovável, utilizando tecnologias de ponta das empresas Alfa Laval e Whopper Honeywell, com a Construcap como parceira na construção. A proposta é chegar a uma produção anual de 1 bilhão de litros, com cultivo em áreas de pastagem degradadas na Bahia e em Minas Gerais. O projeto combina agricultura, tecnologia, pesquisa, indústria e energia. Esta planta vai colocar a Bahia e o Brasil na vanguarda da transição energética global.
2: Olha, Celso, foi uma aula e uma excelente atualização. Lhe agradeço pelo diálogo e pela participação no quadro Liderança Empresarial. Parabéns para todos que formam o time da Celen pelos 76 anos da refinaria de Mataripe e faço votos de muito sucesso para tudo que vier pela frente, que com certeza será muito bom para a Bahia e para o Brasil.
3: Quero agradecer imensamente à Rádio Nova Brasil Salvador e ao João Gomes pela oportunidade de participar do quadro Liderança Empresarial desta semana. Aos 76 anos da refinaria de Mataripe, renovamos nosso compromisso com a Bahia. Seguiremos investindo, inovando e construindo, juntos, o futuro da energia. Até a próxima.
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0: Aí, nossa edição especial da coluna Liderança Empresarial. 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E você acompanha essa entrevista aí de João Gomes com Celso Ferreira, vice-presidente da Celen e a Celen Renováveis. Agora são 7:53 em Salvador e a gente segue para falar sobre saúde, principalmente de olho no cenário das arboviroses aqui com a chegada da primavera. A Bahia registrou um aumento expressivo dos casos de chikungunya neste ano. A gente tem aí o balanço até o mês de setembro e, de acordo com o relatório da Secretaria Estadual de Saúde do Estado da Bahia, entre os dias 4 de janeiro e 22 de setembro foram notificados mais de 10.200 casos prováveis da chikungunya. Até o momento, 3 óbitos foram registrados aqui na Bahia e, segundo a CESAB, ainda não se pode considerar um cenário de surto da doença aqui no estado. Ainda neste ano, o Ministério da Saúde emitiu um alerta a nível estadual e também municipal, alertando aí para o risco de aumento da transmissão das arboviroses, né, seja aí a chikungunya, mas também a dengue e a zika, principalmente causado aí por esse cenário, né, e a previsão do fenômeno do El Niño, que causa aí o aumento das temperaturas, alteração do regime das chuvas e, claro, ajuda aí a proliferação dos mosquitos. No mesmo período, em 2025, se a gente faz um comparativo com esse ano de 2026, o número dos casos prováveis ficava ali em torno de 2.100, né? Subiu para mais de 10.200 e isso configura um aumento de quase 370%. No total, mais de 200 municípios realizaram aí o monitoramento da infecção por chikungunya aqui na Bahia e os casos de dengue também aí aparecem, mas tiveram uma redução se a gente olha esse comparativo de 2025 para 2026. Então, aí tá no radar da Secretaria Estadual de Saúde essa elevação dos casos de chikungunya, como a gente trouxe aí. A CESAB ainda não considera um surto, mas já deixa esse alerta, principalmente para a gente cuidar, né? A prevenção contra o Aedes aegypti, é preciso eliminar principalmente focos do criadouro para o mosquito e a recomendação é impedir o acúmulo de água parada em pneus, garrafas, latas, vasos de planta e outros locais. A Prefeitura de Salvador e também outros órgãos responsáveis podem ser acionados em caso de moradores que verifiquem aí a possibilidade de risco em algum local da vizinhança, por exemplo, como em terrenos baldios, locais com piscinas paradas. E a gente deixa aqui esse alerta para você também no Jornalismo Nova Brasil. 7:55 e a gente vai fechar a nossa edição de hoje com a coluna Fale Mais Sobre Isso, com a psicóloga Laís Vilas Boas.
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0: Bom dia, Laís.
4: Olá, ouvintes da Nova Brasil FM, como vocês estão essa semana? Aqui quem fala é Laís Vilas Boas, psicóloga e psicanalista. E essa é a sua coluna semanal de psicologia e saúde mental, Fale Mais Sobre Isso. A música Comida, dos Titãs, atravessa as gerações fazendo uma pergunta aparentemente simples. Você tem fome de quê? Do ponto de vista biológico, a fome é um sinal do organismo. Ela nos informa que precisamos de energia, mas a nossa relação com a comida nunca foi apenas isso. Nós também comemos para celebrar, para nos consolar, para pertencer e para recordar. O cheiro de uma comida pode nos transportar para a infância. Certos pratos representam o cuidado de alguém, A mesa pode ser um lugar de encontro, mas também de conflitos, cobranças e silêncios. Por isso, comer não é apenas ingerir nutrientes. É também uma experiência afetiva, social e cultural. A psicologia nos ajuda a compreender que o comportamento alimentar é influenciado pelas emoções, pelos hábitos, pelo ambiente. Em momentos de ansiedade, tristeza ou exaustão, algumas pessoas recorrem à comida em busca de alívio. Outras deixam de comer. Isso não significa simplesmente falta de controle. Muitas vezes, comer é uma das formas possíveis que aquela pessoa encontrou para se acalmar, se recompensar ou suportar um momento difícil. A psicanálise acrescenta outra dimensão. Existe uma diferença entre necessidade e desejo, assim como na música. A necessidade pode ser satisfeita, podemos comer e deixar de sentir fome. O desejo, porém, não se encerra tão facilmente, porque nem sempre sabemos exatamente o que estamos buscando. Às vezes, tentamos preencher com a comida uma falta que não está no estômago. Pode ser fome de descanso, de reconhecimento, de companhia, de prazer ou até mesmo de uma vida menos corrida. A comida pode aliviar essa falta por alguns instantes, mas não consegue responder completamente a ela. Isso não significa que devemos desconfiar de todo o prazer alimentar. Comer também pode e deve ser fonte de satisfação. O problema começa quando transformamos a comida em inimiga, ou quando ela se torna o nosso único recurso de prazer ou para lidar com o que sentimos. A relação mais saudável com a alimentação não começa com a pergunta o que eu deveria comer, mas com outras perguntas como eu tenho me sentido, do que eu estou precisando, que lugar a comida está ocupando na minha vida. Nem toda fome pede alimento. Algumas pedem repouso, outras pedem escuta, afeto, liberdade ou mudança. Se você gostou do tema da coluna de hoje ou quer sugerir novos, me acompanhe nas minhas redes sociais, @pc.laizlasboas. Um abraço e até semana que vem.
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0: E Laís sempre trazendo uma excelente reflexão aqui nas quintas-feiras na coluna Fale Mais Sobre Isso e trazendo esse tema aí da nossa fome de quê, que não necessariamente, como ela trouxe, é de comida, mas pode ser de tantas outras coisas. E fica aí essa reflexão para vocês no finalzinho da nossa edição do Jornal Nova Brasil Salvador de hoje. A gente se despede por aqui, mas você continua na sintonia da Nova Brasil com a nossa programação musical. O nosso jornalismo chega até você de hora em hora, te atualizando com as principais informações da nossa região. Então fique ligado, acompanhe. Eu te lembro que amanhã a gente volta às 7:30 da manhã no Jornal Nova Brasil Salvador. Desejo a você uma excelente quinta-feira e até amanhã.
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17: 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Mais dicas pro Vinte Nova Brasil. Vindo do Vale de Nazaré para Vasco da Gama, contorne o dique do Tororó e entre na Vasco pelos Barris para evitar a lentidão do Vale do Ogum, já que atrasa muito o motorista. 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Lucas Barbosa, Nova Brasil Salvador 104.7.
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Nova Brasil, e essa foi Rita Lee com Ovelha Negra. A gente ouviu também Jota Quest, Além do Horizonte. E olha, eu quero saber, hein, quem é que já garantiu seus ingressos pro Tributos Nova Brasil em homenagem a Cazuza. Se você que tá me ouvindo agora ainda não comprou seus ingressos, aproveita para fazer isso agora mesmo, porque o evento vai acontecer na quarta-feira que vem, dia 30 de setembro, no Teatro Bradesco, no bairro de Perdizes. Uma super homenagem ao eterno exagerado Cazuza. No palco, a gente vai poder conferir Ana Canhas, Wilson Sideral, Isabela Taviani, com direção musical de Pedro Mariano. Então tá imperdível, quarta-feira que vem, dia 30 de setembro, no Teatro Bradesco. Então, os ingressos estão à venda pelo site uhu.com e também pelo site oficial do Teatro Bradesco. Corre para adquirir os seus ingressos. 8h22, a gente segue o Sob Medida, agora com Gabriel Satter e João Carlos Martins, com Amor de Índio. Música.

Brasil e Guilherme Arantes, Deixa Chover. Também teve Tuca Oliveira, Será Que Eu Tô Gostando Dela. A gente segue agora com Cássia Eller, Luz dos Olhos.

0: Nova Brasil, e esse foi o Cidade Negra, A Sombra da Maldade. A gente ouviu também Gal Costa, Caminhos do Mar, faltando 4 minutos para as 9.
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0: E olha, o calor extremo provocado pelo El Niño pode causar mais de 13 mil mortes no Brasil até fevereiro de 2027, apontou o relatório do Laboratório de Impacto Climático da Universidade de Chicago. O país é apontado como mais afetado na América Latina, com maior impacto projetado para as regiões Norte e Nordeste durante os meses de verão. Globalmente, o estudo estima que as altas temperaturas atípicas deixem mais de 450 mil vítimas fatais, atingindo principalmente o sul global. Para conter a crise, especialistas defendem o fortalecimento urgente de planos de emergência e ações preventivas de hidratação e resfriamento. Nova Brasil, faltando 4 minutos para as 9. Bom dia para você.
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6: A Transalvador disponibilizou um recurso para acompanhamento ao vivo do trânsito em algumas das principais avenidas da capital baiana. Segundo o órgão, o objetivo da iniciativa é facilitar o acesso à informação e o planejamento das rotas pelos motoristas. As câmeras de vídeo monitoramento estão fixadas em trechos das avenidas Castelo Branco, Luiz Viana Filha Paralela, Orlando Gomes, Otávio Mangabeira, Manuel Dias e na região da Boca do Rio. O recurso já está disponível para utilização. A ferramenta fica localizada no canto direito do menu superior da página da Transalvador na internet, no botão Veja ao Vivo. Eu sou Stephanie Swerdick, de hora em hora eu volto com mais informações do Jornalismo Nova Brasil.
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13: Evite a BR para fazer o trajeto entre o centro de Salvador e o subúrbio. A suburbana flui melhor, enquanto que na BR o trânsito está engarrafado no sentido Salvador da Estrada do Teba até a Jaqueira e no sentido interior do acesso norte até a Jaqueira. 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

0: Brasil e Adriana Calcanhoto, vambora. A gente ouviu também Engenheiros do Havaí, Somos Quem Podemos Ser. 9:17, bom dia.
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12: Com a paralela engarrafada desde a estação Flamboyant até a região do Iguatemi, use a orla para ir de Itapuã para o centro, mesmo pegando lentidão na chegada à Boca do Rio. 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
0: De volta com Jorge Vercillo, Melhor Lugar.

0: Nova Brasil, e esse foi o JP. Até outro dia, amor. A gente ouviu também Titãs Pra Dizer Adeus. 9:35.
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2: As eleições estão chegando e o UBS, mais especificamente a área de gestão de fortunas no banco, divulgou um relatório recomendando aos seus clientes investimentos para se proteger nesse cenário de eleições. Eles escolheram dois investimentos para os brasileiros nesse momento. São os ativos indexados à inflação e também diversificação internacional. Os motivos? Para ativos indexados à inflação, a nossa taxa de juros real, que é o juro já descontado à inflação, ainda está muito alta e vale a pena você ter essa proteção em carteira. E o investimento em ativos internacionais está também porque a taxa de juros mundo afora está subindo e isso deixa o investimento mais atrativo. Aqui no Brasil, ele também diz que está com exposição neutra para ações e outros investimentos de renda variável, e a única coisa que ele diz para não investir nesse momento são os fundos de multimercado.
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2: O Bahia encerrou nesta quarta-feira mais uma etapa de preparação antes da pausa no calendário. A principal novidade foi o meia Michel Araújo, que iniciou o processo de transição física após sofrer um estiramento muscular na coxa esquerda. O jogador desfalcou a equipe nos últimos compromissos contra Remo e Atlético Paranaense. Durante a atividade na cidade tricolor, o elenco trabalhou posse de bola e criação de jogadas antes de finalizar o treinamento com uma movimentação tática. No departamento médico permanece apenas o goleiro Léo Vieira, que se recupera de uma lesão no joelho. Agora os jogadores terão 4 dias de folga. A reapresentação está marcada para segunda-feira, quando o Bahia inicia uma nova fase de preparação para enfrentar o Palmeiras no dia 8 de outubro pelo Campeonato Brasileiro. O confronto será válido pela 29ª rodada da competição. Nova Brasil FM Salvador, do Departamento de Esportes, Ivo Ferraz.
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2: Caetano Veloso, pra te lembrar.

0: Nova Brasil, e essa foi Marina Lima. Para começar, a gente ouviu também Zé Ricardo, A Lua e Eu.
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0: E olha, a empresa Meta derrubou ontem do Instagram e depois restaurou o perfil oficial da série de reportagens revelando que publicou nesta semana um episódio apresentado pelo comediante Fábio Porchat sobre as relações entre Daniel Vorcaro e o Banco Master, a Igreja Batista da Lagoinha e o pastor André Valadão de Belo Horizonte e políticos de direita como Flávio Bolsonaro e Nicolas Ferreira. Em nota, a Meta afirmou que após uma revisão interna, restauramos a conta mencionada. Pedimos desculpas pela inconveniência, fecha aspas. Em vídeo, Porchat disse que o perfil da Revelando voltou ao ar depois de muita pressão. Nova Brasil, faltando 4 minutos para as 10. Eu, Cláudia Nakazato, tô indo embora. Quem já tá por aqui é a Ana Pellicer. Um beijo para você e uma ótima quinta-feira. Tchau.
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3: Um grupo suspeito de vender drogas para consumidores de alto poder aquisitivo movimentou mais de 9 milhões e 600 mil reais em operações bancárias, segundo a Polícia Civil da Bahia. No início da manhã de hoje, foi deflagrada a Operação Iceberg, com ações realizadas em Salvador, Santo Antônio de Jesus, Vitória da Conquista e Ilhéus, aqui na Bahia, e em Aracaju, em Sergipe. Segundo a investigação, médicos, empresários, advogados e outros profissionais de poder aquisitivo elevado estavam entre os clientes do grupo criminoso. Os entorpecentes eram anunciados em perfis do Instagram, negociados por mensagens privadas e pagos principalmente pela modalidade Pix.

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8: Em lentidão agora na Dorival Caymmi no sentido aeroporto entre as duas rotatórias. Quem sai de Piatã e precisa chegar ao aeroporto deve subir para a paralela pela Orlando Gomes e pegar a paralela aproveitando o caminho livre até o bambuzal do aeroporto. 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

10 horas mais 1 minuto. Bom dia! Como que você tá? Tudo bem? Vamos juntos aqui nesta quinta-feira, hein? Hoje é 24 de setembro de 2026. É uma alegria enorme ter a sua companhia. Obrigada, você que tá curtindo a Nova Brasil nesta manhãzinha, aí no seu rádio, curtindo pelo aplicativo que você baixa gratuitamente no seu celular e leva para onde quiser, e também pelo nosso site novabrasil.com. Eu sou a Ana Pelissetti, vamos juntos, hein? Até as 3 da tarde, sempre com o melhor da nossa música. E bora começar com o Melô do Marinheiro, Paralamas do Sucesso.

0: Brasil, se eu não te amasse tanto assim, Ivete Sangalo. Teve também Paulinho Mosca, Mulher, agora 10h17.
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0: gente ouviu Casinha Branca na voz da Roberta Campos. Teve também Fala Mansa, A Origem de Tudo. Agora 10h38.
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0: Seu Jorge pra Rua Me Levar. Teve também Rita Lee, Lança Perfume. Agora 10h56. 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
2: A comunicação infantil envolve a pronúncia, a compreensão e a organização dos pensamentos. Dificuldades de fala podem indicar quadros como a dislalia, que é a troca de sons, ou transtorno do desenvolvimento da linguagem. Fatores como o uso excessivo de telas nos primeiros anos e pouca interação verbal também afetam a fala. A ausência de palavras aos 16 meses ou de frases aos 3 anos exige atenção. O acompanhamento com pediatra e fonoaudiólogo garante intervenção no momento certo.
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4: O planejamento da Operação Eleições 2026 será apresentado nesta manhã pela Secretaria de Segurança Pública, juntamente com as polícias militar, civil, técnica federal e rodoviária federal, além do Corpo de Bombeiros, TRE e Ministério Público Eleitoral. A divulgação de todo o esquema de segurança para este ano vai acontecer no Centro de Operações e Inteligência da SSP, no CAB. Nesta manhã, a Polícia Militar também realiza a nona edição da Operação Força Total em 2026 em Santo Antônio de Jesus. Há poucos dias do primeiro turno das eleições, as ações vão intensificar o policiamento no período que antecede o pleito. Eu sou Stephanie Swerdick, de hora em hora, eu volto com mais informações do Jornalismo Nova Brasil.

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10: 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Tem obra na BR, ali em Simões Filho, no sentido interior do estado, travando o trânsito na rodovia desde Valéria. Prédio de Salvador para Camaçari, pegue a paralela no sentido aeroporto, a estrada do CIA e a via parafuso que estão livres. 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

0: sucesso do Guilherme Arantes, Cheia de Charme. Antes a gente ouviu Passarinhos, encontro do Emicida com a Vanessa da Mata. Agora 11:19.
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5: 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Eles têm a insulina sempre em comum, então o tratamento vai convergir muito. 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

0: Nova Brasil, Pontes no Ar. Novo som da Zélia Duncan com Alberto Continentino. Teve também Frejá, Homem Não Chora, 11:36.
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0: nada. 11:52, faltando 8 minutos pro meio-dia, a gente vai pro intervalo. Na sequência tem o horário eleitoral obrigatório. 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Agora 11:52.
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3: A Bahia registrou um aumento expressivo dos casos de chikungunya neste ano, de acordo com o último relatório da Secretaria Estadual de Saúde. Entre 4 de janeiro e 22 de setembro, foram notificados mais de 10.200 casos prováveis da doença. Em comparação com o mesmo período do ano passado, o número de casos aumentou quase 370%. Até o momento, 3 óbitos por chikungunya foram registrados na Bahia. Segundo a CESAB, ainda não se pode considerar surto da doença no estado. No total, 201 municípios baianos realizaram o monitoramento de infecções por chikungunya. Eu sou Stephanie Swerdick, de hora em hora, eu volto com mais informações do Jornalismo Nova Brasil.

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Meio-dia 32, excelente tarde de quinta-feira pra você. Obrigada pela companhia. A gente tá aqui de volta agora com Caetano Veloso. Lua e estrela.

0: Nova Brasil. A gente fecha essa hora curtindo o som do Fagner, Deslizes. Passou por aqui também a Fernanda Abreu, Você Pra Mim.
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0: A produção florestal brasileira atingiu um valor recorde de 47,9 bilhões de reais em 2025, impulsionada pelo crescimento do setor de florestas plantadas. Dados da nova pesquisa do IBGE mostram que a silvicultura cresceu mais de 8% em relação ao ano anterior, sendo a madeira de eucalipto e a produção de celulose os principais motores desse avanço econômico. Nova Brasil, agora faltando 5 minutos para 1 da tarde.
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0: Brasil, porque eu sei que é amor, som dos Titãs. Teve também Beto Guedes, Quando Te Vi, 1:17.
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0: Nova Brasil com a Rita Lee, Amor e Sexo. Teve também a Ana Carolina, Garganta, agora 1h37.
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0: alagados, pessoal, dessa hora. Teve também a Marisa Monte na estrada.
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0: Os bancos centrais do Brasil e da Europa iniciam hoje os estudos para conectar o PIX ao TIPS, o sistema de pagamento instantâneo europeu. A iniciativa visa permitir transferências internacionais em moeda local em poucos segundos, além de reduzir custos e agilizar o envio de remessas e compras entre as duas regiões. Nova Brasil, agora 1h57.
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mais moderna brasileira. 2:02. Excelente tarde de quinta-feira para você. Obrigada pela companhia. Abrindo essa hora com o som acústico do Capital Inicial. Fogo.

0: Nova Brasil, com o encontro maravilhoso do Ney Matogrosso com Chico Buarque até o fim. Teve também Seu Jorge com Felicidade, agora 2h18. 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

0: Nova Brasil com Taj Mahal, som do Jorge Benjor. Teve também Rael Elaiá. Agora 2h37, uma ótima tarde pra você. 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

0: Jota Quest fechando essa hora. Teve também Zélia Duncan, Catedral.
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0: O Supremo Tribunal Federal decidiu que mães adotivas têm direito a 120 dias de licença maternidade, sem distinção pela idade da criança, assim como as mães biológicas. A regra já alcança trabalhadoras pela CLT, servidoras públicas federais, e integrantes das Forças Armadas, inclusive quem já estava de licença no dia 23. A decisão elimina prazos menores antes previstos para algumas categorias e segue o princípio de igualdade entre filhos biológicos e adotivos. Existe a possibilidade de prorrogação por mais 60 dias, mas não é automática e depende das regras de cada vínculo de trabalho. Agora, faltando um minuto para as 3 da tarde, eu sou a Ana Pelicelli, estou indo nessa, sempre agradecendo demais o carinho da sua companhia. Fique bem, cuide-se bem, excelente tarde de quinta-feira para você. Estou de volta amanhã, a partir das 10 da manhã. E já você fica na boa companhia do Júlio César. Um beijo para você e até amanhã.
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3: Uma operação contra a pirataria apreendeu mais de 8.500 produtos com indícios de falsificação em três estabelecimentos comerciais de Salvador e Lauro de Freitas. Batizada de marca segura, a ação teve como alvo lojas pertencentes à mesma rede. Em Lauro de Freitas foram encontradas mais de 2.600 unidades de roupas, perfumes e produtos de beleza. Já em Salvador, uma das lojas vistoriadas concentrava cerca de 5.700 produtos. A operação marca segura foi deflagrada pela Delegacia de Defesa do Consumidor, a DECOM, com apoio do PROCON, CODECON de Salvador e Secretaria Estadual da Fazenda. Eu sou Stephanie Swerdick, de hora em hora, eu volto com mais informações do Jornalismo Nova Brasil.
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1: 3:05, boa tarde. Obrigado pela sintonia. Vamos juntos na Rede Nova Brasil FM. Mais que moderna brasileira, para curtir o som de Guilherme Arantes. Lance legal.

0: Nova Brasil com Pedro Mariano, simplesmente. Fique na sintonia mais que moderna brasileira, agora 3:16.
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8: O Bahia encerrou nesta quarta-feira mais uma etapa de preparação antes da pausa no calendário. A principal novidade foi o meia Michel Araújo, que iniciou o processo de transição física após sofrer um estiramento muscular na coxa esquerda. O jogador desfalcou a equipe nos últimos compromissos contra Remo e Atlético Paranaense. Durante a atividade na cidade tricolor, o elenco trabalhou posse de bola e criação de jogadas antes de finalizar o treinamento com uma movimentação tática. No departamento médico permanece apenas o goleiro Léo Vieira, que se recupera de uma lesão no joelho. Agora os jogadores terão 4 dias de folga. A reapresentação está marcada para segunda-feira, quando o Bahia inicia uma nova fase de preparação para enfrentar o Palmeiras no dia 8 de outubro pelo Campeonato Brasileiro. O confronto será válido pela 29ª rodada da competição. Nova Brasil FM Salvador, do Departamento de Esportes, Ivo Ferraz.
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6: 3:21. Aqui tem Arnaldo Antunes, a casa é sua.

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23: Agora 20 para as 4 de Avan, Pétala.

0: Brasil com Ariane Villa-Lobos, onde Deus possa me ouvir. 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Mais que moderna brasileira, agora 3:52. Já tem o Sob Medida.
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3: 11 pessoas foram presas hoje durante a Operação Iceberg, deflagrada pela Polícia Civil da Bahia, contra uma rede suspeita de distribuir drogas para consumidores de alto poder executivo. A operação cumpriu 9 mandados de prisão preventiva e registrou 2 prisões em flagrante. As ações ocorreram em Salvador, Jaguaripe, Santo Antônio de Jesus, Vitória da Conquista e Ilhéus, além de um mandado contra um alvo que já estava preso em Aracaju, no estado de Sergipe. Segundo as investigações, o grupo recebia as drogas de São Paulo e do Paraguai e coordenava a distribuição para Salvador e o interior da Bahia. Eu sou Stephanie Swerdick, e de hora em hora eu volto com mais informações do Jornalismo Nova Brasil.
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16: 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O ouvinte Nova Brasil que vai do Rio Vermelho para o dique do Tororó e centro da cidade deve escolher a Avenida Vasco da Gama aproveitando pista livre até a chegada aos Barris. Na Garibaldi tem lentidão no monumento a Clériston Andrade. 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Lucas Barbosa, Nova Brasil, Salvador 104.7.
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18: Mais que moderna, brasileira, começou muito bem o Sub Medida com o Skank.

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0: Brasil, eterno síndico Tim Maia, lábios de mel.
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0: Paola Oliveira está de volta ao carnaval. A atriz será rainha de bateria da Imperatriz Leopoldinense em 2027, depois de deixar a Grande Rio em 2025 para se dedicar à família e à carreira. Paola contou que não planejava retornar tão cedo, mas sentiu saudades da avenida e foi incentivada pela cantora Isa, que será a rainha da Imperatriz. A atriz chegou a receber um convite para reassumir o posto na Grande Rio, mas optou pela nova escola. 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Mais que moderna, brasileira, agora 4:53. Para você, muito boa tarde.
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3: Algumas sessões eleitorais tiveram alterações na Bahia. De acordo com o TRE, as cidades com mudanças são Conceição do Jacuípe e Amélia Rodrigues, e os eleitores devem ficar atentos às alterações nos locais de votação que foram modificados para as eleições deste ano. As mudanças são decorrentes de reformas nos prédios onde aconteciam as votações ou de fechamento de unidades escolares. Para conferir se o seu local de votação foi alterado, você pode utilizar o autoatendimento eleitoral no portal do TSE ou o aplicativo e-título no celular ou tablet. Eu sou Stephanie Swerdick e de hora em hora eu volto com mais informações do Jornalismo Nova Brasil.
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20: 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Na paralela já tem lentidão no sentido aeroporto, desde a saída da Avenida Luiz Eduardo Magalhães até o CAB, na passagem pelo bairro da Paz. Na orla o movimento aumenta, mas o fluxo segue mais tranquilo para quem vai para Itapuã. 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
0: Já de volta com Nando Reis e Ana Vitória.

0: Nova Brasil, sou do Vitor Clay. Carta marcada, agora 5h25, já já Nova Brasil em campo com Weber Lima e o seu timaço de craques. Fique na sintonia. Nova Brasil.
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14: Quem já terminou o serviço no centro da cidade, vai pro Happy Hour no Rio Vermelho, deve descer pela Avenida Anita Garibaldi, que tem trânsito movimentado, mas fluindo bem. Na Vasco da Gama tem congestionamento da saída do Ogum já até a entrada pro Vale da Muriçoca. 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Lucas Barbosa, Nova Brasil, Salvador 104.7.
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0: Deus, se Deus, se Deus é por nós, quem será contra nós? Salve, salve, galera brasileira, nosso abraço, uma ótima tarde, vamos juntos a partir de agora, no som da Nova Brasil FM Salvador, até 7 da noite, vamos bater uma bolinha redondinha, deixar a galera, como sempre, bem informada, falando de Bahia, de Vitória, do futebol brasileiro, daquilo que tá rolando, né? Rolando pelo Brasil e pelo mundo, a galera a partir de agora, bem informada com a gente, vamos juntos, hein? Claro, você pode estar aí com a gente agora no FM 104.7. Um abraço, aumente o volume, a galera no trânsito, tá descendo, subindo pra lá e pra cá. Alô, motoristas de aplicativo, aquele abraço, galera, para você que tá no trânsito da capital baiana, nas rodovias do interior do estado. Meu muito obrigado, meu carinho especial, valeu, galera. Um abraço também pra galera que tá com a gente nos aplicativos. Aquele abraço, hein? Obrigado pelo carinho. Você que tá comigo também aqui no canal Agitou, arroba no YouTube, hein, galera? Arroba canal Agitou, vai lá pra você ver a nossa live, acompanhar, conhecer a turma aqui do estúdio. Arroba canal Agitou no YouTube. Deixa o like, o joinha, se inscreva, compartilhe. E a galera interage com a gente através da mensagem de WhatsApp 719-9626-9020, para você participar, interagir, mandar a sua mensagem de áudio. Vamos começar o programa. Boa tarde para ele, o narrador que tem nome de craque. Boa tarde, Robertão.
1: Fala, Grandinho, um abraço pra você, boa tarde a todos os nossos colegas da bancada, abraçando também a galera que está ligada com a gente. Olha aí, Ivo, a seleção brasileira está aí no processo de recomeço, vai jogar um amistoso amanhã. A gente entende sim que é um processo de recomeço, que vai jogar com adversários que não têm tanta expressividade no futebol mundial, mas jogar logo dois amistosos seguidos com o mesmo adversário é algo indiferente,
0: né? É. Não entendi, viu, Roberto? Sinceramente, esses caras que comandam hoje o futebol brasileiro, eles inventam um monte de coisa aí, né? É, infelizmente, né? Sinceramente, eu não entendi não, mas é o Brasil aí com uma safra nova, né? Eu acho que tem que renovar mesmo. Tem que garimpar, tem que buscar talentos aí pra gente poder, quem sabe, na próxima Copa ter figurinhas novas, figurinhas diferentes, né? Porque a Copa do Mundo esse ano foi uma vergonha pros brasileiros, né? Jogadores que não honraram a camisa, né, da seleção brasileira, uma camisa que já foi vestida por Zico, por Pelé, né? Por Dunga, por grandes, por Gerson, por Rivelino, por grande Ronaldo Fenômeno, Ronaldinho, Kaká, Rival, imagine, cara, os grandes craques do nosso futebol, né? Aqueles que esse ano, alguns aí, não honraram a camisa da seleção brasileira, uma vergonha. Então, já a gente vai falar aí, inclusive teve coletiva do Carlo Ancelotti, né? Falando sobre esses preparativos, daqui a pouco vamos ouvir um pouquinho, se é que a gente consegue entender, né? O italiano falando aí, tentando, né, falar o português para a gente entender ele aqui nessa coletiva e nessa preparação da seleção brasileira para mais dois amistosos aí. Por isso não teremos, né, rodadas do Campeonato Brasileiro, somente dia 2. Nós vamos ter dois jogos aí isolados, né, porque são jogos da 21ª rodada do Brasileirão. Nós vamos ter no dia 2 São Paulo e Santos, Atlético Mineiro e Bragantino, né? São dois jogos isolados. E depois para Vitória e Bahia só dia 7 e dia 8, já fazendo parte da 29ª rodada. Oi?
1: Além dessa questão da data, das datas FIFA, aí tem também esse processo da eleição que naturalmente o futebol para, né?
0: Para também. Eleição e data FIFA, né? Então nós vamos ficar dois finais de semana aí, né, Roberto? Descansando um pouquinho, né? Sábado e domingo, o DJ Hércules aproveitar para ir pra praia, né? Vai curtir, né? Uma praiazinha, o nosso querido DJ Hércules, e comer aquela casquinha de siri. Já Roberto vai pro sítio comer aquela puxada de carneiro lá com toda a rapaziada. E o Rafa vai ficar lá na praia de Piripiri também, tomando aquele solzinho e tomando aquele caldinho de cana. Rafa Seixas, boa tarde, homem do condomínio, garotão.
2: Um abraço para você, para todos ligados aqui na Nova Brasil, na Moderna e Brasileira. Vitória se apresentou hoje na Toca do Leão, de olho na Chapecoense. Jogador rescindiu com o Vitória e vai jogar em outro clube. Já já vou trazer os números do ataque do Vitória, hein? Que coisa, já já eu vou trazer tudo detalhado. Jair Ventura, também vou trazer os números do Jair, que ele completou um ano, né? No comando do Vitória. Foi de título expressivo a pressão no comando técnico do Leão. E aí, o Jair, já já eu vou trazer os números. E o Vitória agora vai ter 13 dias. É isso mesmo. 13 dias até o jogo contra a Chapecoense. Vitória precisa vencer o time de Chapecó para manter vivo o sonho da permanência na Série A. Era isso que a gente queria? Não, mas infelizmente as coisas se caminharam para isso e agora o que cabe ao Vitória é se safar da queda.
0: Beleza, valeu, Rafa Seixas, já já, galera, também tem o nosso querido Gabriel Bacelar pra gente debater aqui as notícias do Bahia. O Bahia deu folga geral pra galera, praticamente uma semana, né? Pra descansar os jogadores aí, muitos já viajaram, Vitória também da mesma forma deu folga também, não é isso, Rafa? Teve folga para os jogadores do Vitória ou os caras estão trabalhando?
2: Não, teve folga, se apresentou hoje.
0: Ó, folga também pra galera do Vitória, mas assim, o Vitória já se apresentou e continua trabalhando? Vai, não vai ter folga esses dias aí nenhum pros jogadores? É. Seria importante isso aí, viu? Você tá por dentro disso aí, porque assim...
2: Não, Vitória treina hoje, quinta, amanhã, sexta, bom, treina... sábado treina de manhã e depois descansa.
0: Treina hoje essa hora ainda? Vitória vai treinar essa hora? Ou já treinou?
2: Não, Vitória já treinou, treinou, o treino foi 3 horas da tarde.
0: É isso, então treinou hoje.
2: Hoje, amanhã treina, sexta, sábado treina de manhã e domingo folga pra geral.
0: É, não tem jogo, né? Então vai ter que de fato mesmo folgar. Agora, Roberto, é um tempo, né? Que os caras vão ter que agora vai dar pra dar uma recuperada na forma física, porque, sinceramente, principalmente o Vitória vem sofrendo muito com isso, né? O presidente já falou que os caras estão cansados, e isso é notório. O Vitória é de um tempo, o primeiro tempo corre, joga muito, mas no segundo a vaca vai pro brejo, né, Roberto?
1: É verdade, a gente tem visto isso de forma repetitiva no Campeonato Brasileiro. O desempenho do Vitória chega a sair na frente no primeiro tempo, faz com que o desempenho não seja mais o mesmo do ponto de vista físico na segunda etapa, toma gol, toma empate.

0: campeonato.
1: Ele pode se confiar que ele é o lanterna, né, Roberto? Tem que jogar sério, levar o baba a sério, senão pode se complicar. Perder, pronto, ponto. Pra Chapecoense, posso te considerar uma derrota para a equipe do Vitória. Então não pode nem pensar nisso.
2: É, o Vitória perder aqui no estádio do Barradão, pra Chapecoense, precisando vencer, cara, sinceramente, aí não tem nem lógica, né? Não dá para ter outro resultado se não for a vitória, não quer nem saber como é que tá Chapecoense.
1: Derrota, né? Já é derrota. Agora, se empatar, também é derrota.
2: É um empate com sabor de derrota.
1: É. Né?
2: Infelizmente, então...
1: É nem com sabor, é com derrota mesmo.
2: É. O jogo do Vitória contra a Chapecoense, a gente pode considerar como um recomeço, um reinício, né, Roberto? Porque pode assim, ser. Vencendo, ele vai para dois jogos fora de casa. Vitória vai ter São Paulo e Corinthians na sequência. Você tá entendendo? Corinthians vive uma crise terrível, passando por vários problemas, protestos, os caras parando carro de jogadores lá em São Paulo. Você precisa ver, mano, uma loucura total.
1: O presidente foi destituído do São Paulo também. O presidente foi destituído do cargo.
2: E o São Paulo também, da mesma forma. São Paulo também, há muito tempo, tá só no nome de São Paulo, né? Porque, assim, tem uma torcida grande, tem um estádio, tem uma tradição, tem uma história, é um dos grandes clubes do Brasil. Mas há um bom tempo, né, Roberto, que o São Paulo já não é mais aquele time que a gente, tipo, por exemplo, do Palmeiras hoje, São Paulo era o Palmeiras hoje, era o São Paulo de um tempo atrás.
3: Nos anos 90, o São Paulo era o bicho papão aí.
2: Era o soberano,
3: né?
2: São Paulo.
3: Ganhar as competições nacionais, né? Ganhar Libertadores, ganhar mundiais, né? E aí essa história tá só na lembrança. O São Paulo vem com essa dificuldade. O último título do São Paulo a nível nacional foi essa Copa do Brasil há 2-3 anos atrás. E agora vivendo essa crise aí no Campeonato Brasileiro. O Corinthians tá numa pindaíba tremenda, né? Então, o Vitória tem que vencer esse jogo contra a Chapecoense e com moral em busca de pontos também contra esses adversários paulistas aí para somar logo a pontuação de corte, como se diz, para se livrar logo dessa questão de possibilidade de rebaixamento e pensar tá em algo mais ainda no Campeonato Brasileiro.
2: É, com certeza. É, então assim, tá aí o roteiro do Vitória, né? É vencer em casa, é vencer a Chapecoense, porque vai depois para jogo fora, vai enfrentar Corinthians e São Paulo, os caras também precisando vencer. Por exemplo, hoje, né? A gente vê um Corinthians cheio de protestos, de dívidas, de problemas e mais problemas, um Corinthians que ocupa hoje a 14ª posição, é um concorrente direto do Vitória, tá abaixo do Vitória com 32 pontos, um pontinho a menos, e o São Paulo que está ali na 11ª colocação, é o primeiro da parte de baixo da tabela, né? Da segunda parte da tabela, 11º com 36, também não vive um bom momento. Antigamente a gente viu o São Paulo sempre dos primeiros, né? Sempre brigando por título. Agora a gente já não vê mais isso no São Paulo há muito tempo. De São Paulo mesmo hoje, Roberto, podemos dizer que só tem um clube organizado, em dia, que tem dinheiro, é o Palmeiras, né? O Santos também tem muitos problemas, apesar de ter agora contratado um monte de jogadores, mas pode tomar um transfer ban a qualquer momento. O presidente lá do Cuiabá já disse que o Santos é caloteiro, que o Vasco é caloteiro, que o Corinthians é caloteiro, né? Deve ao Cuiabá e não paga. Me parece que é 17, agora mesmo o Santos, 15 milhões alguma coisa ao Cuiabá, já foi acionado lá na CNRD, né? Da CBF, e pode tomar um transfer ban a qualquer momento. O Corinthians da mesma forma, o Vasco da mesma forma, né? Só que o Santos investiu agora em Felipe Coutinho, Cebolinha, contratou também o Arthur, contratou o Rodinei, deu uma arrumada no time pra ficar,
3: né?
2: Na Série A. E o grande detalhe é que em dezembro agora teremos eleições lá no Santos. O presidente, o atual presidente, o Marcelo Teixeira, né? É candidato à reeleição, então ele quer dar uma resposta ao torcedor com um grande elenco. Mas o detalhe é que o Santos está vivendo de aparência. O Santos lá está vivendo de aparência, deve muito, tem muita dificuldade financeira. Então o São Paulo da mesma forma, o Corinthians ninguém se fala, nem se fala. Hoje organizado tem o Palmeiras, no Rio de Janeiro tem o Flamengo, o Vasco é com Pires na mão, o Fluminense cambaleando, o Botafogo com a SAF que tinha um cara, agora tem outro e cheio de problemas, né? Esse é o futebol do Rio. Quando parte para Minas Gerais tem o Cruzeiro que hoje é SAF, há um tempo atrás estava com Pires na mão. mão, devendo a todo mundo, rebaixado, meio mundo de problema, protesto, dívida, cobrança.

0: Transferban. A SAF veio do Ronaldo Fenômeno, vendeu pro Pedrinho e tá mais organizado ainda o Cruzeiro hoje, podemos dizer. O Atlético Mineiro também é SAF. Só que a SAF do Atlético também é uma SAF embolada, né? Tem até gente preso aí que tem fatia dessa SAF aí do Atlético Mineiro, então já deu para ver que é uma SAF embolada e que também deve muito o Atlético Mineiro. Quando vai lá para o Rio Grande do Sul, Internacional e Grêmio, todos os dois lenhados, sabe? O Grêmio devendo a Deus e o mundo, inclusive ao Vitória. O presidente Fábio Motta disse que o cara lá, o Grêmio é caloteiro. O Grêmio devendo, tá dentro da zona do rebaixamento. O Internacional da mesma forma, devendo a muita gente, não paga, e dentro da zona do rebaixamento. Já pensou cair os dois abraçados, como falou aqui ontem, né? Que tava torcendo pra Inter cair. E quando a gente vai ouvir, né, velho? Uns colegas de imprensa lá no Rio Grande do Sul, uns babacas, velho. Os caras acham
1: soberba, que o Nordeste não
0: é
1: nada.
0: Que o Rio Grande do Sul é a maior potência. Se fosse, os caras estavam na parte de cima da tabela e ganhando de todo mundo aí, né? Dá pra ver que tem algo lá muito errado, tanto no Grêmio quanto no Internacional.
1: E o presidente do Cuiabá foi enfático na sua declaração, né? Chamou o Santos e o Vasco de estelionato esportivo.
0: Pois
1: os caras gastam fortuna sem pagar ninguém.
0: A CBF deveria ter uma punição pra esses clubes aí, perca de pontos.
1: E a torcida do Vasco deu chilique nas redes sociais que eu tava acompanhando.
0: É, tá bem difícil aí, viu, cara? Sinceramente, é bem complicado mesmo, porque a torcida fica, de fato, com razão reclamando, né? Não é pra menos, não. 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Vamos ouvir o nosso Gabriel Bacelar, já tá aqui para participar com a gente, interagindo do Nova Brasil em Campo, Salvador. Bota a vinhetinha dele aí, garotão. Lorena não está hoje, Genil também não está hoje. Boa tarde, Gabrielzão.
2: Boa tarde, Ivo, Rafa, Grande Hércules, todos os colegas de bancada e também aos ouvintes, né? Pois é, Lorena, hoje não tem oi, Ivo, então, né?
3: Oi, Rafa.
2: Hoje não tem, então. Pois é, o futebol brasileiro tá no seu período sabático, né? A gente chega em casa, liga a TV, procura um joguinho, não tem. É um momento chato, estamos relembrando o período da Copa do Mundo, só que na Copa do Mundo é gostoso de assistir, né? A gente tá ali, tem jogo toda hora, exatamente. Amistoso, essas competições meia boca não agradam, não. Mas pros clubes é um momento de respirar também, de buscar mapear o mercado até para a próxima temporada. Os jogadores vão se recuperando também física e mentalmente. É um momento de reflexão ali, os treinadores também vão estudando dentro do necessário também, e é claro, aproveitando o seu período de descanso para se tranquilizar também, né? Porque os caras também são muito pressionados diariamente. Tem gente que vai curtir menos do que outros, né? Quem tá lá na parte de cima da tabela vai precisar também, claro, ter a sua atenção, mas é uma atenção mais tranquila do que quem vai quebrar a cabeça para organizar o seu time lá na parte de baixo. Diversos clubes brasileiros estão nessa situação. Tem clubes que querem ir também para Libertadores. O Flamengo e o Palmeiras, no caso dos dois, querem o título nacional aí. Tem outras competições também. É o momento de recuperar jogadores lesionados, inclusive. Enfim, é um período para muitas coisas acontecerem nos bastidores, fora das nossas vistas, mas que é um período necessário também, apesar da gente, claro, sentir falta da rotina de jogos e de tanto de trabalhar quanto do torcedor de torcer também para o seu clube. Mas rapidinho, passa já. os jogos estão de volta, e a gente vai seguir de olho nas informações, né? O Bahia não trabalhou hoje, não vai trabalhar amanhã, nem no sábado, nem no domingo. O Bahia só volta aos treinos na segunda-feira. O time tá de folga aí, jogadores estão curtindo os seus familiares, estão em resorts, estão em outros estados também, aproveitando esse momento de folga, que é raro, inclusive, também no futebol brasileiro, né? Quem está trabalhando, esse sim, é o Cauê Furquim, que está servindo a seleção brasileira sub-17 e estreou hoje junto com o Brasil num torneio que acontece lá no Canadá. O Brasil estreou na Suíça, perdão. O Brasil enfrentou o Canadá hoje, venceu por 6-0. Dois gols do Cauê nesse jogo, nos 6-0 do Brasil sub-17. É o jogador do Bahia que está trabalhando de fato nessa pausa, mas esse tem que jogar mesmo, né? Porque é pouco utilizado ainda aqui no time profissional. Sub-20 raramente faz parte do elenco ali, então é importante que o jogador faça esse período com a seleção brasileira também durante essa pausa. E o mais importante de tudo, né? Vai perder poucos jogos do Bahia aí, porque volta e meia o Bahia passa a necessitar da presença do Cauê. No mais, todo mundo descansando, todo mundo curtindo e aproveitando.
0: O Bahia só volta segunda.
2: Só
0: né?
2: Segunda.
0: Então não dá pra reclamar, né, Gabriel? Chegar segunda-feira e dizer que esse elenco no próximo jogo tá cansado, né?
2: Não.
0: Tomara que eles não se cansem tanto, né? Que eles possam de fato descansar, né? Não só o corpo, né? Mas também a mente, né? Porque a carga de jogos, né? A pressão, um jogo atrás do outro, treinamento, trabalho, às vezes os caras não tem muito, nem tem tempo direito pra família, né? Porque uma hora é treino, uma hora é jogo, outra hora é viagem, é hotel, né? Um sobe e desce. É um trabalho intenso no Campeonato Brasileiro, apesar que agora só tem só o Brasileirão para Bahia, para Vitória, mas assim, e para muitos clubes do Brasil, né? Quem tá disputando só duas competições nesse momento, o Vasco tá disputando Sul-Americana aí, não tá? O Vasco, né? O Flamengo Libertadores, Palmeiras, o Palmeiras, o Fluminense, rapaz, três times brasileiros, né? E um argentino, né? O Flamengo vai disputar a vaga com Estudiantes, né, rapaz? Estudiantes da Argentina e o Palmeiras com o Fluminense, né, Gabriel? Na Libertadores.
2: Palmeiras e Fluminense, Flamengo e Estudiantes.
1: O Flamengo e Estudiantes.
0: Eu acho que vai dar Flamengo e Palmeiras mais uma vez. Vocês acham o quê? Eu acho que vai dar.
1: Rapaz, o Flamengo não estudar antes.
2: Não vê. O Estudiantes é muito fraco. O Corinthians que deu mole. A verdade é essa. É inexplicável o Corinthians perder pra um time daquele em casa jogando 90 minutos sem dar um chute no gol. Enfim, se o Flamengo fizer o dever de casa, que é o natural, afinal vai ser Flamengo e Palmeiras de novo. Pra mim, se tem alguma chance de surpresa, é o Fluminense que talvez possa surpreender o Palmeiras. O Flamengo, pra mim, não tem nenhuma chance.
1: Não, o torcedor do Bahia quer que dê Flamengo e Palmeiras. E aí abre uma vaga na Libertadores da América, né?
0: O grande detalhe aí é que os times argentinos são timezinhos complicados, né? Então o Flamengo tem que ir pra lá muito atento, mesmo tendo um grande elenco, né? Um baita time. Não pode ir de salto alto, não. Tá? Aí os caras têm que estar num dia inspirado. Porque, assim, qualquer jogo com qualquer time argentino envolvendo Brasil e Argentina, né, Gabriel? Sempre é uma disputa muito grande, né? O argentino não. Eu acho que o Brasil é o maior rival, né? E vice-versa. Dos clubes argentinos é uma disputa muito grande. Aquele jogo, bem, por exemplo, o Flamengo foi campeão da Libertadores, lá em Lima, no Peru, contra o River Plate. Que jogo foi aquele, né? O River ganhava de 2-1, faltando.
2: 1-0
0: e faltando, não sei se faltava 5 minutos, velho. O Flamengo conseguiu virar o jogo, empatou e virou, né?
2: Então, aquele time do Flamengo era tão bom que os caras jogaram 5 minutos naquela final e mataram o River. É incrível isso.
0: E o Gabigol inspirado, né?
2: Aquele Arrascaeta, dele foi
0: o também, Diego, né? Deu aquele passe da defesa. Foi fantástico. Então, Roberto, a Libertadores agora com Flamengo e Estudiantes, Palmeiras e Fluminense. Quem é que pra você acha que vai chegar a essa final aí mais uma vez? O Flamengo que tá em busca do bi, né? Cadê o Roberto? Tá aí?
2: O Flamengo.
0: Pode falar, Roberto.
2: Tem em toda essa possibilidade, Ivo, de dar novamente essa mesma final que tivemos agora no ano passado entre Palmeiras e Flamengo. Acredito que vai ser novamente aí Palmeiras e Flamengo nessa final.
0: Será, rapaz? Tá, pra mim tá desenhando aí, né? Tá desenhando um Flamengo e Palmeiras, que são duas grandes equipes, que o Palmeiras é melhor do que o Fluminense muito, né? Pode dar uma zebra, e o Flamengo é melhor que o Estudiantes, também pode dar uma zebra, né? Pode dar Fluminense e Estudiantes.
2: E mas como o Rafa falava agora há pouco aí, viu, Ivo?
3: É, pode, nessa hipótese aí de ter esta final entre Palmeiras e Flamengo, naturalmente já o título fica entre um dos dois que estão aí nas duas primeiras posições do Campeonato Brasileiro, já abre mais uma vaga de forma direta para a Libertadores da América. E na hipótese de ser, por exemplo, o Flamengo campeão da Libertadores e o Palmeiras, que ainda está brigando pelo título e é um franco favorito ao campeão da Copa do Brasil, aí abriria uma, né, duas vagas a mais aí via Campeonato Brasileiro para Libertadores, hein? Então, isso aí acontecendo seria bom aí para o Bahia, porque certamente já carimba esse passaporte aí de forma direta para o torneio continental.
1: E tá na mão do Estudiantes, Roberto, o empatar com o Brasil em número de títulos da Libertadores da América, né? Se o Estudiantes tirar o Flamengo, o Argentina pode empatar de novo em número de títulos com o Brasil. Mas se der Palmeiras e Flamengo, aí um abraço e um queijo pra Argentina, né? O Brasil pode abrir dois títulos de vantagem pra Argentina em relação à Libertadores.
0: Vai ser onde é esse ano a final?
1: Em Medellín, Colômbia.
0: Na Colômbia, né? No Brasil não teve mais, né? Não teve mais aqui.
1: O último foi Maracanã.
0: Não, foi em Peru.
2: A última no Brasil foi no Maracanã. Foi Santos e Palmeiras.
0: É, a última, mas assim, teve também. O Peru já fez duas finais.
1: Duas finais, né?
0: Agora vai ser na Colômbia. Aí tem o Chile também, tem a Colômbia, tem o Uruguai, né? Tem Paraguai.
2: É até curioso, né? Eu acho que obviamente é decidido antes, né? A final da competição, a sede da final é decidida antes mesmo da competição acontecer, né? Então não dá pra dizer que é combinado, né? Mas eu acho que até tá dando certo a ideia da Comebol, porque pare pra pensar, as últimas finais praticamente com todos os times envolvidos sendo brasileiros, é desleal, né? Apesar, por exemplo, do público ser dividido, é desleal você botar, por exemplo, uma torcida do Flamengo para outro adversário do futebol brasileiro dentro de um estádio. Em tese, o Flamengo vai ter um papel de mandante em qualquer lugar do Brasil que ele jogar, porque apesar do público ser dividido, a venda de ingressos vai do torcedor. A chance do torcedor do Flamengo esgotar o ingresso é maior do que qualquer outro clube brasileiro. Então, mesmo que seja público dividido, o Flamengo pode esgotar, outro time não, e aí, por exemplo, favorecer o Flamengo, tem mais torcida no estádio. Eu acho que, apesar de ser uma escolha indireta, a Comebol tem acertado em não colocar essas finais no Brasil.
0: Mas e a galera vai mesmo, né?
1: Deixa eu só consertar a informação aqui. A final em Medellín vai ser a Sul-Americana. A final da Libertadores vai ser no estádio Centenário, no Uruguai. Montevidéu.
0: Então a final vai ser onde?
1: Montevidéu, Uruguai.
0: Então vai ser no Uruguai. Então,
1: Medellín, né? Que vai ser a final da Sula.
0: É. Bom, vou pro intervalo comercial. Na volta a gente segue falando de Bahia, falando de Vitória, falando do futebol brasileiro, mundial. Tem muitos assuntos. Bahia e Vitória na folga, paradinha no Campeonato Brasileiro. Tem seleção também. Já vamos trazer mais detalhes. Segura aí.
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9: A partir de 1º de outubro, a Fundação Emoba terá novos critérios para doação de sangue. A mudança ocorre após a divulgação de uma portaria do Ministério da Saúde que atualiza as regras de doação em todo o país. Uma das atualizações é para as pessoas com piercing, tatuagem, maquiagem definitiva ou que tenham realizado intervenções estéticas, como aplicação de botox, preenchimento e microagulhamento. Estes passam a poder doar sangue 7 dias após o procedimento, desde que tenha sido feito em local que siga as normas de segurança sanitária. Sem essa comprovação, a espera é de 4 meses. Seu dia com mais informações na Nova Brasil. Amanhã, logo cedo, teremos mais notícias. Até lá!
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10: Muito bom fim de tarde para você, ouvinte Nova Brasil FM. No Caminho das Árvores, Avenida Tancredo Neves, tem trânsito intenso para chegar na paralela, que está igualmente complicada. Você está na região e vai para o Imbuí, prefira caminho pela estrada do Curralinho. 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Marcelo Soares, Nova Brasil, Salvador, 104,7.

0: Valeu, galera, estamos de volta, Nova Brasil em campo, Salvador, e a galera com a gente no Pink, liberando geral. 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Bom, o Brasil vai pegar quem mesmo, Gabriel, nessa, esses dois amistosos que você tanto ama, essa seleção aí?
1: Não diga isso.
0: Ah, pode.
1: O Brasil enfrenta a Austrália duas vezes, né, nessa data FIFA.
0: Não poderia ser com outra seleção, não é?
1: Poderia, né? Mas vai saber essas marcações aí. Duas vezes a Austrália e encerra com a Índia no dia 3 de outubro. É, esse jogo é muito marcante porque aquela região ali onde o Brasil vai jogar contra a Índia é uma região que tem muitos torcedores do Brasil, né?
0: É.
1: Não brasileiros, mas que torcem pro Brasil. É, então a expectativa de casa cheia vai ser um amistoso a nível de teste para mim baixíssimo, mas a nível anímico, quem sabe, pro Brasil encontrar fora do seu território, né? Bem distante, inclusive, do seu território. É, carinho e respeito também pela camisa brasileira. Mas são três testes aí, dois jogos contra a Austrália e um contra a Índia, que para mim não vão dizer muita coisa, não.
0: É, o Estevão, né, que era uma grande expectativa na Copa do Mundo deste ano, né? A gente tinha de fato, e eu acho que ele fez falta, porque ele vivia uma boa fase, ele estava vivendo um bom momento, né? Jogando, quando saiu do Palmeiras, quando foi pro exterior, vivendo aquela fase do Estevão, era a grande promessa para a Copa do Mundo. E o Brasil ficou sem o Estevão, ficou sem o Rodrigo nessa Copa do Mundo, né? Não puderam participar, ficou sem o Militão. Então, assim, o Estevão tá de volta, tá recuperado. Inclusive, ele falou na coletiva aí, a gente vai ouvir um pouquinho o que é que ele falou nessa coletiva, da sua expectativa de seu retorno à seleção brasileira.
2: Bem, eu acho que nessa primeira convocação de estar aqui para esse novo ciclo, acho que é muito importante para mim, mas acho não só para mim, mas para todos que estão, para todos os jovens que estão chegando, os novos e contar todos. Então, acho que cada um tem que representar da melhor forma a seleção brasileira, seja valendo pontos ou não. É que a gente vai tentar buscar nesses amistosos, dar o nosso melhor, acho que é isso que importa. Então, acho que os resultados vão vir. Então, é só cada um dar o melhor de cada um que vai dar tudo certo.
3: Oi, Estevão, tudo bem? Boa tarde, Carlos Gil aqui do Grupo Globo. Da última vez que você esteve com a seleção, em novembro do ano passado, aquela data FIFA foi muito marcante, você fez gol nos dois jogos, teve aquele pênalti contra a Tunísia, nossa, que personalidade, ele foi, pegou a bola, bateu o pênalti. Depois você teve a infelicidade da lesão, naquela época você estava jogando bastante, com maior sequência no clube, que nem, não tem acontecido tanto nesse início de temporada no Chelsea. O quanto esses amistosos aqui na seleção brasileira serão importantes para você também, para você levar pro clube, né? Geralmente você traz do clube para a seleção, agora você pode levar da seleção pro clube e para ter uma temporada em que você também consiga atuar, ter mais minutos em campo lá no Chelsea?
2: Sim, claro, acho que o trabalho que eu faço no clube, acho que eu dou continuidade aqui, acho que nada muda, eu tento dar os meus melhores, o meu melhor no treino, nas oportunidades que eu tenho nos jogos, então não vai ser diferente aqui, cada minuto que eu tiver vai ser como uma final para mim, porque é muito importante estar aqui para mim, é um momento de realização de sonhos especiais, então vou tentar honrar a camisa quanto no Chelsea, quanto aqui, em todos os jogos possíveis.
4: Eu, Tomer.
5: Estevão, tudo bem? Tomer, da X Sports. Você, como o Fábio lembrou, você
4: teve 11 jogos pela seleção brasileira, 5 gols, né? 5 quando você foi titular, inclusive. E agora muitos jovens chegando. Você desde cedo foi muito precoce em muitos e muitas coisas, né? Coisas boas e nem tão boas, como foi o caso da lesão agora. Mas como você se vê na questão de líder, né? E de exemplo para essa molecada? Você está pronto para assumir uma liderança nesse novo ciclo da seleção? Obrigado aí, boa sorte.
2: Cara, eu acho que todos que estão aqui são escolhidos e todo mundo tem a sua responsabilidade, dentro e fora de campo. Claro que eu, como um dos mais novos, estou aqui para agregar. Então, como eu falei, cada um tem a sua responsabilidade. Acho que todo mundo que está aqui é escolhido, então tem essa personalidade. Agora a gente tem que mostrar no campo também, coisa que a gente tem que fazer, que é dar o nosso melhor. E creio que todo mundo aqui, inclusive eu, tem potencial para isso e a gente vai tentar ao máximo honrar a seleção brasileira.
5: Esteban, boa tarde. Tipo, continuidade de pergunta de Fábio, mas para você superar essa dificuldade de lesão e perda de Copa do Mundo, o que foi mais importante na sua superação? Quem te ajudou mais? Ou qual música te ajudou? Ou qual palavra te ajudou? O que foi mais importante?
2: Acho que não poderia deixar de lado a minha família. Acho que eles foram fundamentais para mim nesse período de lesão, que não é um momento fácil para um atleta. Acho que perder uma Copa do Mundo é um momento muito especial, mas sempre estive lá do meu lado, do começo até o fim. Então agradeço muito a eles e também usei uma palavra muito que é a resiliência, né? De encarar o dia após dia, esquecer o que passou e focar no futuro. Então agradeço muito a eles, a Deus também, por me ajudar nesse período, e fico muito feliz por estar de volta.
6: Estevão, boa tarde, Caio Mota, Globo Esporte. Nesse período agora de início de temporada, com menos oportunidades do que em outros momentos, muitas vezes falam pelo atleta e o atleta tem poucas oportunidades de falar, né? Nesse início até de janela, falou-se muito quanto que, por você não estar jogando com o Xabi Alonso, tinha muito uma questão do que ele te pede, não bate muito com o que você entende, que é o que você pode entregar de melhor. Tem mesmo essa questão de você estar entendendo realmente como que você performa melhor, de acordo com o que ele também quer que você faça até defensivamente. Tem esse ajuste que vocês precisam fazer também, e como que você se vê nesse início de temporada do Chelsea, numa situação diferente do que foi o ano passado? Obrigado.
2: Cara, eu acho que é diferente de, porque cada técnico tem essa maneira de jogar, e claro que a gente trabalha todos os dias, dá o nosso melhor todos os dias, então é isso que eu faço. Eu acho que, e a gente tem jogadores de extrema qualidade no Chelsea, então o que eu faço é focar naquilo que eu posso, naquilo que eu posso controlar. Então eu tento dar meus melhores nos treinos, quando eu recebo oportunidade tento dar o meu melhor, e isso vai dia após dia. Então todas as oportunidades que eu tiver e que eu tive, acho que tenho agarrado muito essas responsabilidades. Então eu tento controlar aquilo que eu posso e deixar o dia de amanhã na mão de Deus, e confio muito em mim também.
7: Oi, Estevão, tudo bem? Marcelo Marinho, da Litoral News. Cara, eu queria entender de você como é que foi ver a Copa pela TV, porque a gente sempre viu a relação do Carlos para com você com uma relação de muito carinho, né? A sensação que dava é que era o Carlos, não só confirmava o teu nome na lista antes da divulgação, por conta de uma questão de esperar mesmo, e por respeito aos outros atletas. Você estava muito perto da Copa, como é que foi ver a Copa de longe, da TV? Como é que ficou o teu coração nesse período? Obrigado.
2: Cara, acho que o primeiro mês ali, acho que foi bem difícil pra mim. Claro que o sonho é um objetivo de todos os atletas que jogam futebol, é um sonho, mas acho que depois que o primeiro mês passou, que a ficha caiu, acho que a coisa mais importante pra mim foi torcer pela seleção brasileira. Então a cada jogo, a cada vez que o Brasil fazia um gol, então eu comemorava muito, porque eu sei as pessoas que estavam envolvidas, sei o quanto é importante para cada atleta que estava lá. Então pra mim, acho que o mais importante era torcer, passar energia positiva pra eles. Então foi um momento que a única coisa que eu foquei foi torcer para o melhor da seleção brasileira.
8: Estevão, aqui, você era o cara, né, do começo da era do Ancelotti, e depois de perder a Copa, queria saber como que você se enxerga nesse novo ciclo, se você está ansioso para recuperar esse espaço que você tinha conquistado no começo. Como é que você enxerga, se você tem algum tipo de ansiedade?
2: Cara, acho que não é ansiedade, acho que é um privilégio, né? Acho que cada um jogador que é escolhido aqui é privilegiado, porque a gente trabalha bastante no clube todos os dias e acho que estar aqui é um privilégio, estar sendo escolhido pelo Ancelotti é um privilégio para mim, eu encaro isso como uma motivação de entregar o meu melhor todos os dias nos treinos, nos jogos. Então, não encaro isso como ansiedade, mas como um privilégio.
9: Hello, welcome to Australia. So I have a few questions for the Australian press for you today. So my first question is that Brazil has never played in Queensland before. What does it mean to bring the Brazilian national team somewhere that normally doesn't get to see players at this level? What do you think of Queensland so far and what are you expecting from the Socceroos?
2: Português, né? Português. Bom, eu acho que é uma oportunidade muito grande para todo mundo estar aqui em Queensland, de mostrar o nosso futebol, futebol brasileiro, para todos que estão aqui na cidade, de quem vai no estádio ver os jogos. Então acho que é uma oportunidade incrível para cada um que está aqui. A gente vai tentar dar o máximo de alegria para todos que vão ver os jogos.
0: Tá aí, né? O jogador Estevão, né? Oi? Tá aí o Estevão, né? Falando, é assim, hoje Gabriel já falou aqui para mim, já é banco lá no Chelsea, né? É, mas de qualquer forma, mesmo sendo banco, o Ancelotti vai dar oportunidade para ele, vai analisar. Contava muito com ele na Copa do Mundo, ele acabou se machucando, ele estava numa boa fase, uma grande fase. Tomara que ele reencontre o bom futebol dele, né? Porque o Brasil precisa, né? De jogadores novos, né? Que com esses que estão aí, sinceramente, eu não tenho perspectiva nenhuma na próxima Copa do Mundo.
1: São alguns detalhes importantes para a gente tratar, né? Primeiro, a gente, o Ancelotti falou, vou até antecipar essas questões, né? O Ancelotti falou hoje em coletiva sobre isso, né? Ele foi questionado sobre a falta de minutagem que o Estevão vem tendo depois da chegada do Xabi Alonso como treinador do Chelsea, e o Ancelotti foi direto ao dizer que os interesses do clube são diferentes dos interesses da seleção, e ele afirma depois dessa frase que vai continuar convocando Estevão, mesmo que Estevão não tenha minutos no clube. Eu não gosto desse tipo de comportamento. Por mais que você vá convocar o cara, o Ancelotti, ele já fez isso outras vezes com outros jogadores.
0: Fez com o Danilo na Copa.
1: Exatamente.
0: Que era reserva no Flamengo e
1: não é questão de ser reserva. O cara pode ser reserva, pode jogar 10 minutos, 20, 30. O que me incomoda é essa confirmação de que você vai sempre convocar o cara. Você confirma isso. Não é isso. A questão não é essa. A questão é você confirma que você vai convocar o cara se acomoda, cara. O cara não vai jogar, o cara não vai correr tudo que pode. Como é que você vira para uma torcida de um país inteiro, de uma nação inteira, para dizer que mesmo que o cara fique sem jogar, você vai convocar o cara do mesmo jeito?
10: Não existe isso.
1: O cara, a seleção de futebol é o lugar que você tem que estar por mérito. O clube, às vezes, o cara investe um dinheiro em você sem mérito nenhum, por seu nome ou porque quer fazer um negócio. Mas a seleção de futebol, o nome já diz, é seleção, são os melhores, os selecionáveis. Você convocar um cara que não joga, e isso serve pro Estevão e pra qualquer um, você convocar um cara que não joga e já confirmar que sempre vai convocar esse cara, mesmo sem ele jogar.
0: Eu sem jogar, já tô na seleção.
1: Qual é o trabalho que esse cara vai se dar de garantir a vaga dele na seleção? Nenhuma. Tá, eu posso garantido. Ter dentro do meu ideal, da minha confirmação, de que eu vou contar com aquele cara, ele jogando ou não. Mas externar isso publicamente, você deixar o cara confortável a esse ponto de que ele não vai ter que se dar o trabalho de fazer acontecer pra estar ali, eu acho que o Ancelotti, a cada vez que passa, se perde mais no comando da seleção.
10: Isso pode ser também por falta de peças desse novo ciclo de Ancelotti, né? Que, pra você ver, na minha época mesmo da seleção brasileira, eu vi craque jogando bola aí, pra chegar na seleção brasileira, a disputa era
0: acirrada.
10: Tinha que estar jogando bem, tinha que estar
0: numa boa fase. E Ancelotti tá tendo isso, não é o primeiro, como falou o Gabriel, a primeira vez que ele se comporta dessa forma. Ele se comportou com o Danilo também assim. Mas o cara vai levar um cara que é reserva. E Danilo contribuiu em que na Copa
10: do
0: Mundo?
10: Né?
0: Não digo que vou comparar Danilo com o Estevão, porque é um jogador mais jovem, né? Eu acho que ele é futuroso, eu acho que, né? Até nesse começo eu posso até concordar com ele, mas se Estevão continuar como reserva, continuar no banco lá, continuar não jogando e se entrar não estando bem, vai ser convocado só pelo nome Estevão, aí como falou você, Rafa, é falta de opção mesmo,
10: muita falta de opção.
0: Então é o cara ser apaixonado por alguns jogadores, não, né? Teimosia, né, cara?
10: Vem cá pra nós, Ivo. A gente conseguia montar a seleção brasileira de 1 a 11. Todos, de cor e salteado.
0: Se me perguntar, eu não sei.
10: Não sei.
11: Inclusive,
10: não sei.
11: Ele já não. Deu um.
10: Olha, Roberto. Robertão.
0: É, Roberto, dá uma reiniciada aí, viu, pra gente poder te ouvir melhor aí, tá bom?
11: Campo então... aí com Bruno, com Danilo e o Bruno, e aí quatro no ataque, Estevão, Rafinha, Endrick e Vini Júnior. É um esquema aí diferente aí no 4-2-4. E com relação à questão do Estevão, o Rafinha já joga por aquela direita, o Estevão também tem essa característica, na esquerda deve ser o Vini Júnior. Como é que vai se agregar aí no nesse ataque brasileiro aí com esses quatro jogadores aí na ofensividade?
0: Eu acho que o Brasil tem que renovar a sua defesa, o Brasil tem que renovar o gol. O Brasil tem que revelar e renovar laterais. O Wesley se machucou, fez falta.
10: De novo.
0: Viu? Que a gente tinha uma expectativa que ele poderia ajudar o Brasil. Não, aquela expectativa como tinha em Cafu, em Jorginho, né? Em outros e outros laterais direitos, como tinha em Roberto Carlos, em Branco, né? Em Leonardo, que não era o tempo de Gabriel, ou é do seu tempo já, você chegou a ver esses caras jogar? Não, não, Branco não, não, né? Branco
11: foi campeão. 94, e é uma das maiores caras. Hoje é lateral.
12: Nasci em
0: 99. Branco não foi em 94.
10: Ele não viu nem a Copa da França.
0: É, não viu, né? 98, né? Você não viu, né?
12: 98, França. Zidane acabou com o Brasil.
0: Mas você já viu os lances aí. Então, assim, nós já tivemos grandes laterais. O Brasil não tem hoje, pô. Você contou na Copa do Mundo com aquele Alexandre, com do Flamengo, que foi outro, lateral esquerdo.
12: Douglas Santos
0: Jesus, e Danilo.
10: Meu pai.
0: Aqui pra nós, velho. E depois ele trouxe, além de pegar um zagueiro e botar pra jogar lateral direito, ele trouxe um volante. O cara se machucou e convocou um volante. Rapaz, esse cara Ancelotti aqui pra nós, velho. Sinceramente, viu?
10: A última boa geração que o Brasil teve era Michael na direita com.
0: Teve Cicinho.
10: Cicinho. Na esquerda era Zé Roberto e Marcelo. Na zaga, Juan.
12: Daniel Alves jogou muita bola também, né? A verdade é essa. Daniel Alves jogou muita bola. Os dois últimos bons laterais que o Brasil teve foi essa dupla, né? Marcelo e Daniel Alves, né?
10: Daniel Alves,
12: né? O Brasil era bem servido dos dois lados, né?
0: Olhando pra essa Copa do Mundo aí, uma diferença muito grande, né? E comparando Daniel Alves com Roberto e Marcelo, com, por exemplo, Cafu, com outros lá, com o Branco, com o Roberto Carlos, também já é um nível um pouquinho mais baixo. Então o Brasil tá regredindo, né, Roberto Ivelino? Você que viu tantos jogadores, né, que tem uma idade um pouquinho mais do que o Gabriel Bacelar.
11: Muita saudade, né?
10: Muito velho.
0: Dá saudade mesmo, né?
10: Eu já vi Romário, Adriano, Luiz Fabiano e Ronaldo, pra ver, Igor Thiago, me ajude a te ajudar.
12: Adriano também foi um talento muito desperdiçado, né? Adriano era um cara muito forte fisicamente, tecnicamente ele era muito impactante também no jogo do Brasil, né? Adriano era um centroavante que talvez tenha modernizado essa função, né?
10: Uhum.
12: Depois do Adriano que a gente começou a observar mais jogadores, camisa 9 móvel, né? Aquele cara que sai mais da área, que consegue produzir, era um canhoto que chutava muito forte também, finalizava muito bem. O Adriano era um cara realmente que se tivesse vontade, né? Não digo nem que foi talento, pouco talento. O Adriano, ele externa, né, publicamente, que ele não teve mais vontade mesmo. Ele perdeu a vontade de jogar futebol, né? Eu vi até uma entrevista do Adriano essa semana que ele fala e que ele vai pra uma conversa com a mãe, só ele e a mãe, e ele fala, a mãe pergunta, tem certeza que você quer voltar? E ele voltar, no caso, pra casa, né? O Adriano, ele tem um apego muito grande com as comunidades do Rio de Janeiro, né? É onde ele gosta de estar, onde ele gosta de ficar, e ele disse que foi a vez na vida que ele mais foi sincero ao olhar pra mãe e dizer que quero, é lá que eu quero estar, é lá que eu quero ficar, e pronto. Parou, encerrou a carreira, mas foi de fato um centroavante muito impactante também. Obviamente, longe do Ronaldo, né, que era um cara também excepcional, mas foi um centroavante que, se tivesse aproveitado mais do talento, talvez tivesse tido uma carreira ainda mais brilhante.
10: Rapaz, o gol de Adriano que me marcou foi aquele contra a Argentina, no finalzinho, a Argentina cativou.
11: Foi
10: pra
11: sendo eliminado, já tava perdendo, né?
0: Oi, Roberto.
11: O Brasil estava se perdendo naquele momento, o Adriano fez o gol, aí depois o Brasil foi para cima e teve essa questão dos pênaltis e foi só festa, hein?
0: É verdade. Bom, vamos a mais um break, galera, na volta, vamos falar de Bahia e Vitória, entrar aqui no noticiário, atualizar a galera que tá sempre com a gente. Volto já.

0: O Bahia encerrou nesta quarta-feira mais uma etapa de preparação antes da pausa no calendário. A principal novidade foi o meia Michel Araújo, que iniciou o processo de transição física após sofrer um estiramento muscular na coxa esquerda. O jogador desfalcou a equipe nos últimos compromissos contra Remo e Atlético Paranaense. Durante a atividade na cidade tricolor, o elenco trabalhou posse de bola e criação de jogadas antes de finalizar o treinamento com uma movimentação tática. No departamento médico permanece apenas o goleiro Léo Vieira, que se recupera de uma lesão no joelho. Agora os jogadores terão 4 dias de folga. A reapresentação está marcada para segunda-feira, quando o Bahia inicia uma nova fase de preparação para enfrentar o Palmeiras no dia 8 de outubro pelo Campeonato Brasileiro. O confronto será válido pela 29ª rodada da competição. Nova Brasil FM Salvador, do Departamento de Esportes, Ivo Ferraz.
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14: 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Muito bem, ouvinte, Nova Brasil FM, Avenida Juracy Magalhães, das imediações do Rio Vermelho, tem movimentação intensa sentido Caminho das Árvores. A via é a melhor opção para você que está em Ondina, por enquanto não está valendo a pena desvios. 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Marcelo Soares, Nova Brasil Salvador, 104,7.

0: Valeu, galera brasileira, vamos juntos nas ondas do rádio. 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Rafa, vamos dar um giro aí no Leão, queridão, atualizar a galera. Fala, garotão.
1: Vitória, bora falar do Vitória, que encerrou o contrato do definitivo de vínculo com o atacante Lauan, de 21 anos. O atacante estava emprestado ao Botafogo da Paraíba, tinha contrato com Vitória até 2027. Vitória já oficializou uma rescisão de contrato com o atacante. O jogador tinha vínculo com o Leão, mas deixa em definitivo, já está no BID, no Boletim Informativo Diário da CBF. Lauan Kennedy Gabriel Santos é o nome da fera. Ele teve seu contrato rescindido com o Vitória. Ele estava emprestado ao Botafogo da Paraíba, onde estava disputando a reta final da Série C do Campeonato Brasileiro. Pelo Vitória, ele fez apenas 6 partidas como profissional, chegou ao clube em 2024 e desde então passou por outros empréstimos. Em 2026, começou o Campeonato Baiano como titular da equipe alternativa, antes de ser cedido ao Botafogo da Paraíba. Como eu falei, a publicação da rescisão já está no BID, que é o Boletim Informativo Diário da CBF. Atenção, torcedor, Chiquinho já está liberado. Vamos lá então. Então você já pode aí começar a procura para o jogo na partida contra a equipe da Chapecoense. Então corre lá para você começar a garantir o seu ingresso. Ainda falando sobre a equipe do Vitória, o técnico Jair Ventura completou um ano no comando do Vitória. Jair Ventura chegou dia 24 de setembro de 2025, após a demissão do Fábio Carilli. Ele foi campeão da Copa do Nordeste após 16 anos. 64 jogos no comando do Vitória, 29 vitórias, 10 empates e 25 derrotas. 64 jogos, 29 vitórias, 10 empates e 25 derrotas. 90 gols marcados e 85 gols sofridos. O Vitória, que hoje tem o pior ataque em 28 rodadas, 28 gols feitos e 42 gols sofridos. 6 clubes já sofreram mais de 40 gols no Campeonato Brasileiro: Cruzeiro, Santos, Botafogo, Vitória, Coritiba, Mirassol, Vasco e Remo. Só a Chapecoense que sofreu mais de 50 gols na temporada 2026. O Rê mesmo, com esses números, né? O René segue na disputa da artilharia do Campeonato Brasileiro com 9 gols. O René Kenny, artilheiro do Vitória. O Vitória que ao lado do Botafogo são os clubes com mais derrotas como mandante em competições nacionais, né? Neste século, 136 derrotas. Então o técnico Jair Ventura vai precisar virar essa página, tirar esses números negativos do Vitória para ganhar confiança novamente e retornar aos trilhos das glórias do Vitória, dos triunfos do Vitória. Importante são os três pontos, independente do que for falado. Essa semana, Ivo, o TJ da Bahia lançou curso de formação para prevenir conflitos no futebol e teve presença aí da principal organizada do Bahia e também da principal organizada do Vitória. Eu falei aqui a informação, né? Na semana, no dia que estava acontecendo este evento, né? A informação de uma pessoa que estava lá e passou para mim isso daí que estava acontecendo. E o intuito dessa reunião, né, do TJ com o pessoal é para tentar evitar esses tipos de conflitos, né? E o Tribunal de Justiça Desportiva da Bahia foi na terça-feira, né, um curso de formação destinado ao público esportivo com a finalidade de prevenir conflitos no futebol da Bahia. Teve a presença das organizadas, né, da BAMU, da TUI, e também a presença dos poderes públicos, Ministério Público, o MP, a OAB, a Polícia Militar, né, o BEP, e também teve presença da Federação Baiana de Futebol. O curso será realizado ao longo de 5 dias no mês de outubro e utilizará técnicas de justiça restaurativa e método que dá voz ativa a todos os envolvidos em busca de soluções de restauração de convivência. A forma destina cerca de metade das vagas às torcidas organizadas da dupla Bavi e as demais para as outras instituições participantes. As aulas vão ocorrer na Unicorp TJ Bahia. O objetivo do curso é unir todos os atores que possam resolver um problema complexo, que é a violência no futebol, né? E os problemas complexos precisam ser resolvidos em rede, e a única forma de isso se resolver são com esses eventos. E o Ministério Público está de olho. A última vez, né, que teve torcida mista no estádio foi em 2018, logo após aquele clássico da paz, né? Clássico da paz ali não foi nada, aquilo ali foi mais um circo armado e acabou envergonhando o futebol da Bahia na imprensa do Brasil. E todos os torcedores que foram contra aquilo ali, né, criticaram tanto Bahia quanto o Vitória. Bom, pra gente finalizar, Ivo, os jogadores hoje fizeram um aquecimento com o Juninho Nogueira, depois o treino comandado pelo Jair Ventura e sua comissão técnica, organização defensiva e ofensiva, com três times revezando, campo reduzido variado e também exercício de rondo. Ramon e Baralha seguem em tratamento, vixe. Jair Ventura completou nesta quinta-feira, como eu falei, 1 ano, vamos aguardar aí, né? Baralhas e Ramon seguindo tratamento. A expectativa é que Baralha voltasse na partida contra o Cruzeiro, mas acabou não voltando. Edna Alves Batista será a arbitra do jogo, Fabrini Bevilacqua Acosta, auxiliar número 1, Evandro de Melo Lima, auxiliar número 2, Afro Rocha de Carvalho Filho da Paraíba será o quarto árbitro e Marco Aurélio Augusto Fazecas de Minas será o VAR de Vitória e Chapecoense no Barradão. Vitória é o 13º com 33 pontos ganhos, 9 vitórias, 6 empates e 12 derrotas, 28 gols prós, 42 sofridos, saldo de menos 14, com o René na artilharia com 16 gols.
0: Eu acho o seguinte, quando o Baralhas voltar aí, ele pode ajudar muito esse setor do meio de campo do Vitória, né? Eu já vi um Vitória mais organizado quando a gente tinha Baralha, Martínez e Mateuzinho ali jogando com o Eric ali, fechando aquele quarteto, né, do meio de campo do Vitória. E a torcida também está nessa expectativa de ver ele voltar, porque o Baralhas é um dos caras que mais faz falta, viu, Roberto? Nesse time, como faz falta o Baralhas, viu?
2: E muito, muito, por conta que é um cara que tem garra, tem aquela liderança dentro de campo aí com o próprio elenco, tanto é que é o capitão da equipe do Vitória. E é um cara que, além de atuar nesse setor de marcação do meio do campo, sai para o jogo, faz gols, então é um meio de campo completamente diferente quando o Baralhas está em campo.
0: É, o Baralhas no Vitória é o Acevedo no Bahia, né, Gabriel? O jogador que faz, quando não está em campo, faz muita falta, né?
3: Faz, porque é a posição, por incrível que pareça, as posições são semelhantes, né? Então é uma lacuna ali do campo, do jogo, que faz a diferença, que faz o time andar, né? É como se fosse uma engrenagem ali. E o Acevedo faz a falta pro Bahia, e o Baralhas também, porque são dois jogadores que fazem o time funcionar de alguma forma.
0: E o Baralhas é um jogador, um volante moderno, aquele cara que marca, mas que dribla, que vai lá no ataque, que chuta a bola no gol, que faz gol, que aparece para uma tabelinha, para uma jogada individual, é um jogador que aparece dentro da grande área, e ele tem essa liberdade quando tá jogando. Aí você não vê isso em Kaique, por exemplo, você não vê Kaique lá na grande área, você não vê, pô. Você não vê Zé Vitor, você vê

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De volta ao 20 na Obras FM, Avenida Vasco da Gama com trânsito complicado no sentido Brotas, as imediações do Dicto Tororó. A Avenida Oceânica tem complicações em Ondina no sentido Rio Vermelho. Ela é a melhor opção para você que vem da Barra para Maralina. 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

0: Valeu, valeu, galera brasileira, estamos de volta, Nova Brasil em campo, Salvador, são 6:44. A galera com a gente pelo WhatsApp 719-9626-9020, 719-9626-9020, galera, olha, se alguém perguntar o que tem de novo na nossa cidade, prepare o fôlego com o trabalho da Pref, Salvador tá outra, a saúde agora é outro nível com o Hospital do Homem, Maternidade, Hospital Municipal e Hospital Veterinário. 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Ô, Gabriel Bacelar, a gente já falou aqui, né, agora há pouco, sobre a folga do Bahia, os caras só voltam agora segunda-feira, né? E pra você, Gabriel, quais são as carências do Bahia hoje? Tivesse que contratar aí, trazer algum reforço hoje para esse time do Bahia, pelo menos uns 3 reforços aí, quais seriam as posições que você acha que o Bahia hoje ainda é um time carente?
1: Rapaz, eu acho que o maior problema do Bahia se tornou a zaga pela esquerda, né? O lugar do Mingo ali, a vaga, a lacuna que o Mingo deixou depois de ser negociado para a América do México. Eu acho que hoje a carência de fato que o Bahia tem é essa, né? Para o restante da temporada, a gente também não pode pensar de forma hipotética, porque aí eu vou falar, o Bahia precisa de um cara pro lugar de Ademir, mas aí o Bahia tem Ademir, tem Kik, tem Cauê, tem um monte de jogador que o Bahia primeiro precisa resolver o que vai fazer com esses caras para depois trazer outros caras pro lugar. Então, carência mesmo que o Bahia tem é esse jogador pro lugar do Domingo, né? Eu acho que o Bahia conseguiu, de certa forma, se encontrar ali, né, no gol, que era um problema pro Bahia crônico há algum tempo. O Ronaldo voltou de lesão, voltou como sempre, salvando o Bahia quando dá, quando não dá também ele vai ser vazado, também não tem como fazer milagre toda hora. O Guido ainda nem estreou, mas é um goleiro que tem muito potencial para quando tiver a oportunidade ali ser utilizado, muito bem utilizado, e ele vai ser utilizado principalmente no início da temporada aí no Campeonato Baiano. A gente vai ver o Guido, sim, como goleiro do Bahia nos primeiros jogos, eu não tenho dúvida disso. Então, é um jogador pra gente ver. O Marco Moreno a gente precisa ver também, que eu acredito que a gente só vai ver aí no início do ano, a não ser que ou o David Duarte fique suspenso, ou espero que não, mas se tiver uma lesão também, não sei. Aí o Marco Moreno vai ter oportunidade. Eu acho que carência mesmo que o Bahia tem é um jogador pro lugar Domingo ali, né? Ou no mais, aí são planejamentos para 2027, o contrato do Ademir vai encerrar, o William José, Everaldo, esses jogadores vão embora. Tem que ver Canu também, pra mim ciclo encerrado, são jogadores aí que vão deixar o elenco, e aí deixando o time o Bahia vai abrir lacunas pra poder trazer reforços, mas aí é trabalho pro Cadu, é buscar no mercado, é mapear jogadores que possam fazer parte desse ciclo do Bahia, e jogadores que já cheguem de forma contundente pra vestir a camisa, pra titularidade, né? O Everton Ribeiro que também deve deixar o Bahia no final da temporada, né? Não sei se pra jogar em outro clube ou pra encerrar a carreira.
0: Né? William José, Everton Ribeiro.
1: Lembrando que tudo isso é hipótese, né? A gente pensa uma coisa, daqui a pouco o Bahia resolve fazer outra coisa. Enfim, tudo isso é hipótese.
0: Resolve renovar,
1: né,
0: com o William José? Pelo amor de Deus, né?
1: O planejamento é diferente, às vezes, do que a gente pensa, né? Às vezes a gente não quer negociar um jogador, o clube vai lá e negocia, às vezes a gente pensa que, enfim, isso tudo é hipótese, né? A gente vai trabalhando com as hipóteses do que o Bahia pode fazer pra temporada de 2027. Eu acredito que lacunas vão ser abertas aí por conta de jogadores que vão encerrar o ciclo com o Bahia, e com isso novos reforços estão chegando. Tem que ver como é que vai ficar a situação do Kik também, porque o Ademir pra mim é uma saída iminente. Ele, pra mim, no final do ano o Ademir encerra o contrato e o Bahia não vai renovar, tenho quase certeza, convicção disso. E aí o Kik vai ficar, porque o Kik é empréstimo também. O Bahia vai querer comprar o Kik, vai querer comprar essa briga pra, quem sabe, ano que vem ele ficar de novo naquele lenga-lenga de querer ir embora. Enfim, tudo isso conta muito. se o Kiko foi embora, o Ademir foi embora, o Bahia precisa de pelo menos mais dois jogadores para aquela função ali, ou vai trazer só mais um e vai apostar em Cauê e Furquim também. Tudo isso são nuances que a temporada de 2027 vai trazer pra gente, mas como o Bahia não pode mais ir até o mercado, eu acho que agora é trabalhar da melhor forma possível, o melhor esquema, encontrar conforto para esses jogadores também dentro do esquema tático, né, para que eles possam performar da melhor forma e entregar para o Bahia o que o Bahia precisa, né, que é essa vaga para Libertadores. Porque tendo dinheiro da Libertadores, garantindo uma vaga direta para a fase de grupos, o Bahia vai ter uma receita maior, o Bahia não vai precisar se desfazer de jogadores com facilidade, com qualquer proposta que chegue ou com uma proposta que de fato seja interessante, como foi a domingo, e também faz com que o Bahia tenha um poderio financeiro maior para trazer outros atletas, além de ter também um poder sedutor, né, de mostrar a esses caras que o Bahia tem uma temporada promissora, para que grandes jogadores, jogadores de alto nível, se interessem em vir jogar no Bahia, não só pela camisa e não só pela questão do Grupo City também.
0: E o Bahia praticamente todos os anos tem em média 4 competições, né? Campeonato Baiano, Copa do Nordeste, Campeonato Brasileiro, aí tem Copa do Brasil, tem Libertadores ou Sul-Americana. De 4 a 5 competições, o Bahia disputa todo ano, né?
1: Se o Bahia jogar a Libertadores no ano que vem, o Bahia vai ter aí Campeonato Baiano, Libertadores, Copa do Brasil e Brasileiro, né? São 4 competições aí. Copa do Nordeste o Bahia não vai jogar mais, né?
0: Essa altura Libertadores pode até e depois pra Sul-Americana.
1: Isso. Né? Copa do Nordeste, ano que vem, o Bahia já não joga mais de novo. Isso é praticamente certo, né? Com a pontuação que o Bahia atingiu já no campeonato, com a forma que o campeonato vem se desenhando, pelo menos uma Sul-Americana o Bahia vai pegar. Então, vale lembrar o torcedor que quando o clube se classifica pra uma competição sul-americana, ele não joga mais os campeonatos regionais. Isso serve pra Copa do Nordeste ou pra qualquer outro.
0: Eu pergunto a vocês, isso não dá uma quebra não na Copa do Nordeste com, por exemplo, que Bahia e Vitória fique fora, como esse ano agora o Bahia ficou fora. Eu acho que o Bahia fez falta na competição. Né? Se ficar Bahia, por exemplo, aí fica Fortaleza, aí fica o Vitória, eu acho que a competição fica incompleta. Quando é um time do Maranhão lá, um Sampaio Corrêa, alguém lá de Alagoas, nem tanto, mas quando fala aqui Bahia, Pernambuco e Fortaleza, já tiram um pouquinho o brilho da competição. E o Bahia esse ano fez falta.
2: Ano que vem pode ter clássicos, né? Mais clássicos, na verdade. Tirando o Bavi, né? Mais clássicos. O Santa Cruz, Sport, Náutico, Fortaleza, Ceará. Os clássicos lá do Piauí, os clássicos do Maranhão. Só que o maior campeão não vai estar, né?
1: Na grande verdade, precisa saber só se o Vitória também não vai jogar, né? O Bahia, praticamente, como eu disse, já tá fora da competição do ano que vem. O Vitória, caso consiga a vaga na Sul-Americana, também não joga. Todos esses outros clubes que o Rafa citou já estão garantidos, né? Porque são clubes que vêm de divisões inferiores, então eles não vão disputar competições internacionais. Logo, ele já tem vaga garantida, né? Muito provavelmente só Bahia e Vitória vão ficar fora da competição do ano que vem. Eu acho também que tira o brilhantismo da competição, mas a CBF pensa muito por dois lados, né? Primeiro, fortalecer as equipes nas competições internacionais, você diminui o calendário dessas equipes, ou seja, elas chegam mais inteiras para representar o país, a confederação, nas competições internacionais. E segundo também, você tira a... diminui o nível da competição, né? Você faz, por exemplo, é desleal um Bahia, um time de Libertadores, enfrentar um time de Série D, por exemplo, sei lá, um Sampaio Corrêa, como você trouxe. Então, assim, eu acho que a competitividade cai muito, né? Ficaria, por exemplo, uma espécie dos times brasileiros como são atualmente na Libertadores, que todo ano a final é dois times brasileiros. Até todo ano a final vai ser Bahia e Vitória, praticamente.
0: Agora, numa semifinal, tem 3 brasileiros, né?
1: Exatamente,
0: né?
1: Exatamente.
0: Tem 3 brasileiros. Agora sim.
1: Até um detalhe, você vê que o Vitória, que é um time que foi o único time de Série A que disputou o campeonato esse ano, como o Vitória sobrou na competição, né? E isso passa também pelo equilíbrio que a CBF quer encontrar nessa competição, porque o Vitória, que é o time que sobrou na Copa do Nordeste, é um time que vai muito mal na temporada, e a gente não vê a mesma competitividade, né? O Vitória da Copa do Nordeste é um time, e o Vitória das outras competições é outro. Então,
0: o nível já é outro.
1: Exatamente.
0: Né?
1: Então a gente começa. É isso que a CBF quer equilibrar a competição, para que esse desequilíbrio irreal não volte a aparecer, porque o desequilíbrio do Vitória na Copa do Nordeste é um desequilíbrio irreal, assim como talvez pudesse ser o do Bahia se tivesse participado. Enfim, eu acho que essa é a ideia do CBF.
0: A diretoria do Vitória, será se ela ainda, ela nesse momento, ela acredita ainda numa vaga em Sul-Americana? Eu acredito que sim. Eu acho que
2: é viável.
0: Por que não?
2: É viável. É.
0: Porque assim, qual é até a posição aqui? O décimo.
2: Se o Vitória ganhar duas, ele volta lá pra perto do G10.
0: É. Aí Sul-Americana vai até o 11º, né? O sexto, o sétimo, oitavo, o nono, o décimo e o 11º garante vaga para a Sul-Americana. Nesse momento, a Vitória está fora.
2: Está fora, é. Ô, Ivo, neste momento, por conta dos estaduais classificados para a próxima Copa do Nordeste, pelos estaduais, CRB, Asa, Bavi, Fortaleza e Ceará, IAP e Maranhão, Sport, Náutico, Confiança e Sergipe, mas vai ter ainda a pré-Copa do Nordeste, que ainda vai entrar aí os times da Bahia, mais um time da Bahia, né? Dois times da Bahia e os outros times que ainda vão ser ranqueados pela CBF. Então ainda está definindo ainda os próximos classificados para a Copa do Nordeste ano que vem. Então Bahia e Vitória, o Bahia, como disse Gabriel, tá praticamente fora, né? Ainda vai depender do Vitória, porque Fortaleza tá na Série B, Ceará na Série B, a maioria desses clubes aqui estão na série C, D, né? O CRB na B, o Asa, o Asa tá em que divisão, Roberto?
0: Roberto já.
1: O Asa subiu, né? Pra Série C, né?
2: Pra Série C, não foi?
0: O Asa subiu.
2: Tá na Série C. O Náutico tá na B, Sport na B, Confiança na D, Sergipe na D, Maranhão na D e IAP na D. Vai ser bem nivelado por baixo se não tiver Bahia e Vitória, vou dizer, viu?
0: Assim, cada vez que isso vai acontecendo, eu acho que vai tirando um brilho da competição, né? E ultimamente a Copa do Nordeste caiu muito, velho.
2: Muito, muito.
0: Ela era uma competição mais. Tinha mais brilho, era mais disputada, era mais concorrida. Eu acho que com essa inclusão, nada contra, porque eu acho que é uma válvula de escape para esses times pequenos aí do Nordeste, né? Vamos dizer, Paraíba, Maranhão, Piauí.
2: Você tira pela
0: Copa disputar, né, velho? Então a Copa do Nordeste é algo muito importante no calendário, mas que de fato a Copa do Nordeste antigamente era hoje os times que poderiam disputar uma segunda divisão da competição estão disputando a primeira divisão.
2: Você tira pela detentora, né, Gabriel? Depois que tirou do último título do Bahia.
1: Eu acho só que eu só vejo um lado positivo dessa questão pro Bahia e pro Vitória, tá? Isso vale pros dois. A Copa do Nordeste, ela era uma desculpa, entre aspas, né, vou falar no popular, uma desculpa para essas duas equipes para fracassos durante a temporada. Isso me incomodava muito. Eu acho que a retirada das duas equipes da Copa do Nordeste dá a obrigatoriedade desses caras que fazem futebol no Bahia e no Vitória de levarem o clube a melhores resultados em competições mais importantes. Não que a Copa do Nordeste não tenha o seu brilhantismo, para mim é importante também você ser campeão regional, você mandar na região, isso é muito importante, mas a nível nacional isso fazia com que Bahia e Vitória deixasse muito a desejar na temporada, inclusive na temporada em que o Bahia foi a última vez campeão, ano passado. Em 2025. O Bahia começou a ter essa desculpa, né? Mas nós ganhamos dois títulos, Campeonato Baiano e Copa do Nordeste. E quando a gente para pra analisar a competição, é uma competição que, como a gente tá debatendo aqui, de baixo nível.
0: Quer ver outra coisa que caiu muito na Copa do Nordeste? Você sabe qual foi a premiação desse ano da Copa do Nordeste?
1: Nada, é.
0: R$1 milhão.
1: Nada, pra esses clubes é nada.
0: Pô, imagine, né? Os caras gastam
2: o salário de Rogério
0: pra disputar a competição. É uma premiação aqui pra nós, viu? É sinceramente, murchinha. Aí você vai pra Copa do Brasil, uma fase só, 9 milhões, 30 milhões, né? A competição esse ano vai dar quanto a Copa do Brasil? Ano passado foi 35, 70 e cacetada. Esse ano deve ter aumentado um pouquinho mais.
1: E tem outro detalhe também, Ivo. Até se a gente for relembrar, por exemplo, a última final de Copa do Nordeste do Bahia, o Bahia praticamente jogou com time alternativo na ida, jogou com jogadores que tinham pouca minutagem na volta. Eu lembro que inclusive o jogo da volta, o Bahia jogou com Danilo Fernandes, que era a última partida do Danilo como jogador de futebol, foi o encerramento da carreira, muito bonito, ok, mas jogou porque já tinha dado 4-5, eu acho, no Confiança na ida, foi. Deu mais 5 na volta, não foi? Então assim, é um nível muito, muito abaixo do que se espera, entendeu? E aí você para pensar, pô, colocar o time nessa competição, pra você colocar quem pra jogar, porque se o Bahia for pra Libertadores de fato, esse ano não, esse ano o Bahia sentiu falta porque foi eliminado na Libertadores, mas se o Bahia fosse jogar Libertadores, quem o Bahia ia botar pra jogar essas partidas? jogadores que talvez não conseguissem, pela idade, pela falta de desenvolvimento ainda, dar conta do recado, e aí o resultado seria negativo, o torcedor ia cobrar, ia... enfim, eu acho que no final das contas é melhor
0: evitar. Só pra não deixar a informação no ar pra vocês, a primeira fase da Copa do Brasil, os piores ranqueados receberam R$400 mil. A segunda fase, os times de Série B, 1.400.000, os demais 830.000. Na terceira fase, 1.500.000, para da Série B está disputando, e 950.000 os demais. Na quarta fase da Copa do Brasil, 1.700.000 B, tal, tal, 1.7 milhão os demais. Quinta fase, 2 milhões, oitavas de final, 3 milhões, quartas de final, 4 milhões, é isso? Semifinal, 9 milhões. Foi o que Vitória perdeu aí, né?
2: 9 milhões.
0: E agora...
2: Vitória arrecadou 9 na Copa do Brasil, mais 4,5 da Copa do Nordeste, 1 milhão de campeão, e a premiação vindo da fase de grupos.
0: O vice-campeão vai receber 34 milhões da Copa do Brasil.
2: Eita,
0: e o campeão, nossa. 78 milhões.
2: Quanto dinheiro.
0: Entendeu? Então, se comparar uma Copa do Brasil que paga 78 milhões para uma Copa do Nordeste que paga 1 milhão pro campeão, é brincadeira, né? Na primeira fase, só o participante já tá levando aqui, na segunda fase, o cara já leva mais de 1 milhão. Imagine. Se passar um jogo ali, já leva. Que aqui pra nós, né? Copa do Nordeste tem que melhorar, porque já foi melhor, hein? Já foi muito mais atrativo, era Lampions do Nordeste e tal. Hoje já não tem mais esse brilho, não. Caiu muito a Copa do Nordeste em organização, em participação de clubes, em qualidade técnica, até mesmo em termos de transmissão, né? Aí ficou bem complicado. Bom, vamos embora. Um abraço, Gabriel.
1: Valeu, até amanhã.
0: Valeu, Rafa.
2: Um abraço, até amanhã.
0: Valeu, DJ Hércules. Valeu, galera brasileira. Boa noite, Bahia querida. Boa noite, meu.
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9: 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Esta é a Adriana Calcanhoto.

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2: A comunicação infantil envolve a pronúncia, a compreensão e a organização dos pensamentos. Dificuldades de fala podem indicar quadros como a dislalia, que é a troca de sons, ou transtorno do desenvolvimento da linguagem. Fatores como o uso excessivo de telas nos primeiros anos e pouca interação verbal também afetam a fala. A ausência de palavras aos 16 meses ou de frases aos 3 anos exige atenção. O acompanhamento com pediatra e fonoaudiólogo garante intervenção no momento certo.
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4: Vou voltando, ouvinte Nova Brasil FM, BR-324 com lentidão no sentido Pirajá, Deja Via Expressa. Você que está na região do Mercado Modelo e vai para Paripe, é melhor pegar a Avenida Suburbana. 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Marcelo Soares, Nova Brasil Salvador, 104,7.
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0: Brasil, os mineiros do Jota Quest, valer o dia. Mais que moderna, brasileira, 7:41.
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0: Agora 15 para as 8.
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3: 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Avenida paralela no sentido centro tem tráfego intenso, mas é o melhor caminho para você que sai de São Cristóvão em direção à Barra. Avenida Oceânica é a melhor opção para sair de Undina em direção ao Rio Vermelho. 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Marcelo Soares, Nova Brasil, Salvador, 100.

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1: Nova Brasil, som de Caetano Veloso, Sonhos, agora 7:53.
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12: 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A Avenida CM tem pontos complicados nos dois sentidos. Ela é a via mais rápida para você que sai de Jardim de Alá e vai para a região de Brotas. A Avenida Jorge Amado já tem trânsito melhor, sendo também uma opção boa para você que está na Boca do Rio e vai para a Paralela. 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Marcelo Soares, Nova Brasil, Salvador, 104,7.
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14: 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Mais que moderna, brasileira, Ana Carolina, elevador no sob medida.

0: Brasil, mais que moderna, brasileira, capital inicial, olhos vermelhos, agradecendo a sua audiência e companhia, obrigado por estar conosco, nos falamos, agora 8h53, boa noite.
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1: Olá, boa noite.
2: Boa noite para você que nos acompanha em todo o país.
1: Quinta-feira, 24 de setembro de 2026.
2: Vamos aos destaques do dia.
1: Segurança pública.
2: Operação investiga suspeita de ocultação de patrimônio e lavagem de dinheiro na compra de distribuidora de combustíveis. Luana Karen.
3: O objetivo da operação é desvendar a utilização de estruturas complexas de lavagem de dinheiro e ocultação de patrimônio no setor de combustíveis.
1: Tráfico de pessoas é crime.
2: E você sabe como identificar e combater esse tipo de ação?
1: Conversamos sobre o assunto com o diretor de migrações do Ministério da Justiça e Segurança Pública, Victor Semple.
2: Ele fez um alerta para formas de aliciamento, sinais de risco e medidas de prevenção e proteção.
4: É sempre bom a gente desconfiar daquela oferta de emprego no exterior, sem maiores detalhes, aquela questão do dinheiro fácil, né? Não existe dinheiro fácil.
1: Memória do Brasil ganha vida com a recuperação de imagens históricas.
2: Cinemateca abre as portas do passado e permite a visita pela internet. Gabriela Noronha.
5: Pesquisadores estão digitalizando mais de 180 mil rolos de telereportagens e cinejornais da TV Tupi, a primeira emissora de televisão do país.
1: Hoje na apresentação da Voz do Brasil, eu, Mariana Jungmann e Luciano Seixas.
2: E acompanhe a gente ao vivo, acesse radiogov.ebc.com.br ou o canal Gov na sua TV aberta.
1: Foi deflagrada hoje mais uma fase da Operação Carbono Oculto.
2: O objetivo é investigar conexões financeiras e estruturas utilizadas para crimes de lavagem de dinheiro ligados ao setor de combustíveis.
1: Estão sendo cumpridos mandados de busca e apreensão em 7 estados do país.
3: A terceira fase da Operação Carbono Oculto cumpriu mandados de busca e apreensão em endereços vinculados a 13 pessoas físicas.